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0: 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Obrigado, viu, gente?
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FM. 9 horas e 30 minutos.

Obrigado. 9:49.

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1: 10 e 2.
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2: Dez e 17.

0: 10h20.
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1: Dez e cinquenta e cinco.

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0: 11:05.
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0: Muito obrigado.
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2: 11:15.
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0: 11:31. 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

0: Meia-noite um. 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

0: Obrigado, gente.
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0: 1h51.
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4: 2 e 3.
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0: 2:18.
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0: 2:41.
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2: Duas.

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5: 4 e 2.

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0: 5h23. 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
0: 5:26.

0: 5h44.
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6: 5:50.

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1: 6:01. 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

0: 6:21. 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

0: 6h41.
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0: 17h20. 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

0: Olá, muito bom dia, são 7 horas e 31 minutos. Estamos entrando no ar com mais uma edição do Timburi Notícias, edição de hoje, quinta-feira, 27 de agosto de 2027. Olha, de ontem até hoje nós tivemos mais 5 milímetros de chuva, portanto 30 milímetros e meio de chuva acumulados. Faltando aí 11 milímetros e meio para a média do mês de agosto. Na edição de hoje vamos trazer as informações meteorológicas, vamos trazer aí falando sobre o clima, sobre a catástrofe lá do Nepal. O Nepal, para quem não conhece, não tem uma intimidade com a geografia, é um país montanhoso. Lá estão as montanhas mais altas do mundo. Aliás, a mais alta do mundo está lá, onde os alpinistas vão para escalar. Lá tem o Monte Kilimanjaro, são montanhas altíssimas lá no Nepal. Ele é todo montanhoso. Inclusive tem a pista comercial mais curta do mundo. Você pousaria numa pista de 400 metros, 450 metros. Lá eles vão com aviões com poucos passageiros, certo? Mas eles pousam lá com 16, 17 passageiros numa pista de 450 metros. O pessoal reclama de Londrina, que Londrina tem a pista um pouco curta por tamanho de Londrina. Mas Londrina tem 2.300 metros e o povo acha que teria que ser mais, tá bom? Só para você ter uma noção do que é o tamanho de uma pista de aeroporto. Vamos trazer também as cotações dos principais produtos agrícolas da nossa região, tanto aqui como também lá fora, lá em Chicago. Vamos trazer ainda a cotação das principais moedas que circulam no país. O mercado dos bovinos, suínos, os bezerros, garrotes de reposição. E vamos trazer também as principais ocorrências policiais, notícias do Paraná, do Brasil e do mundo. 7h34 agora. Para hoje, quinta-feira, sem previsão de chuva até domingo. Domingo tem uma pequena previsão de 3 milímetros. Na segunda-feira, dia 31, a previsão é de 10 milímetros. A terça-feira, dia 1º de setembro, a previsão é de 15 milímetros. Quarta-feira, dia 2 de setembro, sem previsão de chuva. Aí na quinta-feira, dia 3 de setembro, novamente 8 milímetros. Terça-feira, quinta-feira, dia 3. Aniversário do meu irmão João Simone. Temperatura mínima de hoje 15, a máxima de 29. Amanhã esquenta bastante. Mínima de 19, máxima de 33. Sábado aquece mais um pouquinho. Mínima de 21, máxima de 34. Mínima de domingo 21, máxima 34. Segunda, mínima de 21, máxima de 35. Vamos agora à cotação dos principais produtos agrícolas da nossa região. A soja fechou em alta ontem a R$ 131,00, alta de 0,76%. O milho amarelo permaneceu a R$ 59,00, o tipo 1 é o milho de exportação. O trigo, o PH76, ontem ele teve alta de R$ 2,00, foi para R$ 77,00. O café beneficiado tipo 6, bebida dura, saca de 60 quilos, ontem fechou em Apucarana, Cornélio Procópio, Londrina e Maringá a R$ 1.600,00. Jacarezinho, R$ 1.780,00. O dólar ontem fechou em ligeira alta, apenas um centavo a 6,15. O euro baixou, não, o euro permaneceu R$ 6. A libra esterlina caiu 2 centavos de real, fechou a R$ 7,01. o peso argentino, mil pesos valem R$ 3,43, subiu um pouquinho ontem. A soja industrial tipo 1 lá na Bolsa de Chicago, fechamento de ontem, fechou em alta de 1,06% a R$ 12,38, cotado a R$ 140,29, uma alta de R$ 1,21. O milho amarelo, tipo 1, ontem fechou lá em Chicago, alta de 0,74%, cotado a US$ 5,24. O que daria R$ 59,37, uma alta de 90 centavos de real por saca de 60 quilos. O trigo PH 76, ontem lá em Chicago, fechou em alta de 0,28%, cotado a US$ 7,04, o que daria R$ 79,77, uma alta de 0,28%, ou 7 centavos de real, por saca de 60 quilos. O boi em pé, ontem permaneceu estável, Cornélio Procópio R$ 365, Jacarezinho R$ 355. A vaca em pé, preço por arroba de 15 quilos, Cornélio Procópio R$ 330, Jacarezinho R$ 325. O suíno em pé, preço por quilo vivo, Cornélio Procópio R$ 4,90, Jacarezinho R$ 5,05. Os bezerros, segundo Scott Consultoria, o Nelore Macho, a desmama, ficou em R$ 3.408 em o bezerro Nelore de um ano, R$ 3.896, o garrote Nelore, R$ 4.460, boi magro Nelore, R$ 5.192. O bezerro mestiço macho, a desmama, ficou em R$ 2.896. Bezerro mestiço de um ano, R$ 3.297, garrote mestiço R$ 3.790, boi magro mestiço R$ 4.414. Vamos agora às notas da polícia, somente as principais ocorrências aqui da nossa região, e vamos falar daí sobre as ocorrências policiais de toda a região norte do Paraná.
1: Polícia.
0: Bom dia, Marli Borges.
2: Bom dia, Luiz. Bom dia a todos os nossos ouvintes, também todos os nossos amigos das redes sociais. Vamos às ocorrências. O 18º Batalhão da Polícia Militar, as ocorrências atendidas, o resumo, né, das ocorrências atendidas dia 26 para 27 de agosto de 2026, incêndio em Nova Santa Bárbara, 23h22. Perdão. Na rua Valfredo Bittencourt de Moraes. A equipe policial militar foi acionada a prestar apoio a um incêndio em uma residência. De imediato foi solicitado caminhão-tanque de água para a prefeitura. No local foi constatado um incêndio de grandes proporções em uma residência de madeira. Segundo informações de terceiros, a residência pertence a uma senhora de 72 anos que não mora no local. Apenas vem com frequência cuidar dos animais. O incêndio foi controlado por funcionários da prefeitura e populares, não tendo vítimas, apenas danos materiais. Segundo informações, as causas do acidente teria sido um curto-circuito na rede elétrica. Diante dos fatos, foi registrado o boletim de ocorrência. A proprietária compareceu ao local acompanhada de familiares e foi orientada. Drogas para o consumo pessoal em Cornélio Procópio, às 23h26, na rua Marechal Deodoro da Fonseca. Em operação Força Total, Força Total 20, a equipe policial realizou blitz de trânsito no endereço citado. Diante das fiscalizações, foi abordado um veículo Volkswagen Gol branco. Ao se aproximar do veículo para verificar a documentação, o condutor demonstrou nervosismo, sendo que os passageiros estavam fazendo consumo de bebida alcoólica. Em revista pessoal, nada de ilícito foi localizado. Porém, ao realizar buscas no veículo, foi localizado no compartimento de guarda-luvas uma porção de substância análoga à maconha. Um masculino, 22 anos, assumiu a propriedade do ilícito e foi conduzido para o termo circunstanciado. O condutor realizou o teste do etilômetro, sendo o resultado negativo. Ao consultar a CNH do condutor, foi constatado que estava vencida há mais de 30 dias, sendo confeccionadas notificações pertinentes. Devido às outras irregularidades no veículo, ficou recolhido ao pátio. Porte ilegal de arma de fogo é ameaça por conduzir veículo automotor com capacidade de psicomotora alterada em razão da influência de álcool ou de outra substância psicoativa que determine dependência. Às 0 horas e 23 minutos do dia 27, na rua Quietiro Outique, Polícia Militar recebeu informações de populares de que um masculino estaria apresentando comportamento alterado e ameaçando pessoas, estariam com uma arma de fogo. Diante das informações, a equipe realizou diligências e localizou o veículo do autor. Ao visualizar o automóvel, a equipe iniciou abordagem com sinais luminosos e sonoros, determinando a parada do veículo. A ordem foi acatada pelo condutor de 49 anos, que ao desembarcar do veículo estava com sinais de embriaguez alcoólica. Em revista pessoal, nada de ilícito foi localizado. Porém, ao realizar a busca no veículo, no interior, foi localizado uma arma de fogo marca Boito, modelo Pump, calibre 12, a qual se encontrava carregada com 4 munições, sendo localizado ainda uma caixa contendo outras 5 munições. Questionado, o autor relatou possuir as documentações da arma. O autor apresentou comportamento agressivo e começou a ofender a equipe policial com palavras de baixo calão. Diante dos fatos, foi dado voz de prisão ao masculino, que resistiu, sendo necessária a utilização de força moderada para conter e algemar o autor. Foi conduzido para a Delegacia de Polícia Civil para os procedimentos cabíveis. 7 horas e 41 minutos. Nós vamos para o intervalo comercial e voltamos em instantes com mais informações.
0: Não sai daí não, é VaptVupt, nós já retornamos.
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3: 7h44. 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

0: 7:48, Marli Borges, vamos continuando com as informações da polícia.
1: Vamos lá, Luiz, agora eu tenho uma informação da PRF, que foi um acidente que aconteceu ontem entre Andirá e Bandeirantes, um acidente por volta das 17:50 do dia 26, na BR-369, no quilômetro 52, que é em frente ali o São Pio, ali próximo a Bandeirantes. Segundo as informações, foi uma colisão entre um Volkswagen Saveiro e um Volkswagen Gol, ambos ocupados apenas pelos respectivos condutores. A Saveiro seguia sentido Bandeirantes Andirá quando, conforme o relato do motorista, o Gol, que trafegava no sentido contrário, teria invadido a pista e atingido lateralmente a Saveiro. Com impacto, os dois veículos capotaram e bateram fortemente contra uma árvore. O condutor da Saveiro não sofreu ferimentos. Após o acidente, ele conseguiu sair do veículo e caminhava pelo local sem apresentar escoriações. Já o motorista do Gol ficou inicialmente inconsciente e apresentava, a princípio, ferimentos graves. Com a chegada das equipes de resgate, ele recuperou a consciência, foi retirado do veículo e encaminhado ao pronto-socorro de Bandeirantes para avaliação e atendimento médico. E até a confecção do boletim não tinha mais informações a respeito da saúde desse senhor. Tivemos também apreensão de drogas em Cascavel, na noite desta terça-feira, dia 25, por volta das 18h20, foi apreendido 1.050 quilos de maconha no quilômetro 582,900 na BR-277 em Cascavel. A droga estava sendo transportada em um caminhão Mercedes-Benz 1113 de Gravataí, Rio Grande do Sul. Foram apreendidos então a droga e o condutor. Tenho mais uma apreensão de drogas, mas vou deixar só essa para que a gente possa estar dando sequência, Luísio.
0: Vamos lá, mais notícias, vamos lá. Olha, o desastre lá do Nepal só está aumentando. O que se sabe sobre as enchentes, a enchente relâmpago que devastou o norte do Nepal? Enchentes repentinas no Nepal e um deslizamento de terra na região do Tibete, na China, causaram devastação generalizada na fronteira entre os dois países. Centenas de pessoas estão desaparecidas depois que águas da cheia varreram assentamentos ribeirinhos no norte do Nepal, deixando um rastro de destruição. Pelo menos 270 pessoas morreram no desastre, informou a polícia do Nepal nesta quarta-feira. Aliás, nesta quinta-feira, que é hoje, né? Outras mortes foram confirmadas pela autoridade chinesa do lado chinês. 1.300 pessoas estão desaparecidas. 700 pessoas são de outros países. O que gerou a inundação? Às 8h37 da manhã local, o Serviço Geológico dos Estados Unidos relatou inicialmente um tremor na região como um terremoto de magnitude 4,4 na fronteira entre o Nepal e a China, ao norte de Katmandu. Quase ao mesmo tempo, uma avalanche de gelo e rochas mais parecida com um deslizamento de terra. Neste caso, desceu uma encosta e caiu no rio Lekoala, um afluente do rio Botikoshi, que flui da China para o Nepal, frequentemente através de desfiladeiros profundos. Olha, o USGS esclareceu posteriormente que o tremor não foi um terremoto, mas sim causado por esse deslizamento. Ou seja, o terremoto 4.4, em seguida, esse deslizamento com magnitude de 5.2 foi o que causou o desastre lá no Nepal. E mais, hein? Os esforços de resgate estão se intensificando no Nepal e na China, onde inundações repentinas e devastadoras mataram pelo menos 270 pessoas até a tarde de ontem e deixaram mais de 1.300 desaparecidos, incluindo mais de 700 estrangeiros que visitavam a região montanhosa segundo as autoridades. O Nepal, ele é todo montanhoso, como eu expliquei um pouquinho antes. Uma avalanche catastrófica avançou por um vale, destruindo infraestrutura essenciais, dificultando o acesso à área, o resgate de vítimas e a avaliação da dimensão do desastre. Olha, o vídeo mostra esse avalanche de terra, lama, pedra, cobrindo o prédio, sabe de quanto? 5 andares. Passa por cima do prédio, as pessoas correndo, mas muitas foram atingidas, muitos foram que ficaram soterrados, mesmo estando correndo para fugir desse avalanche. Olha, somente no Nepal foram 826 pessoas que desapareceram, estão desaparecidas até agora, sendo 517 estrangeiros, segundo as autoridades nepalesas. Pelo menos 558 pessoas continuam desaparecidas no lado chinês, incluindo 260 estrangeiros, informou autoridades locais. Isso leva o número total de desaparecidos para pelo menos 1.384 pessoas. É muita gente, né? 7:54. Olha, equipes de emergência chinesa chegaram à principal zona do desastre ao longo da fronteira entre a China e o Nepal, onde enfrentam grandes bloqueios nas estradas causados por lama e escombros. No Nepal, helicópteros de resgate estão tendo dificuldade para pousar nas áreas afetadas. Por quê? Virou só lama. Imagina uma cidade aí de 3, 4 mil habitantes totalmente coberta de lama. Assim está lá. A União Europeia, a Índia estão entre os que anunciaram planos para enviar ajuda humanitária para lá. Os Estados Unidos agora pela manhã também diz que já estão enviando socorro lá pro Nepal. 7:55, nós vamos embora, mãe de Borges.
1: Vamos embora, Aloysio. Em instantes eu já volto com Manhã Timburi com muita música para vocês. E é ao meio-dia no Timburi Notícias, a gente traz mais informações.
0: Isso aí, já está por aqui o nosso querido pastor Paulo, e ele vai estar trazendo palavra de vida daqui a pouquinho, logo após os comerciais.

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1: Bom dia a todos os nossos ouvintes. Está no ar mais um programa Palavra de Vida. Nós queremos louvar a Deus. Todo dia é um presente que Deus nos dá. E nós precisamos ser gratos a Ele por nos dar mais um dia para contemplar a sua graça, a sua glória, perceber o seu poder, a sua proteção, o seu amparo, a sua ajuda. Algo que Deus espera de todos os filhos dele é a gratidão. Ser grato atrai bênção, isso mesmo. Ser grato atrai bênção sobre a sua vida. A ingratidão, a murmuração afasta as bênçãos das nossas vidas. Eu quero convidar você a participar, interagir com o nosso programa, mandando um zap para nós no 43-3538-2263, fazendo o seu pedido de louvor, fazendo o seu pedido de oração. Também participando do nosso sorteio da Bíblia de edição Promessas. Qual é o menor versículo da Bíblia? Ainda há tempo para você participar, mandar para nós aqui a resposta no nosso WhatsApp e concorrer aí à Bíblia edição Promessas. Tem mais de 1000 promessas que Deus escreveu na sua palavra e que nós precisamos conhecer para poder reivindicar essas promessas. Quando nós ensinamos a leitura da Bíblia, fazendo perguntas para a Bíblia, você gera um crescimento, um conhecimento mais profundo da palavra. Você lê um trecho da Bíblia e faz perguntas como o que esse trecho fala sobre Deus, o que esse texto fala sobre pecado, o que esse texto fala sobre Jesus, o Espírito Santo. O que esse texto fala para mim sobre um exemplo aqui a seguir, um exemplo aqui a evitar, o que eu devo orar hoje, e se nesse texto que eu li há alguma promessa a reivindicar. Quando nós estamos estudando a palavra para o crescimento e amadurecimento, isso acontece fazendo perguntas ao texto. Eu quero convidar você hoje às 15 horas, hoje quinta-feira, às 15 horas, você está conosco na nossa tarde da bênção, isso mesmo, o dia que o Senhor nos dá a oportunidade de ir à casa dele para cultuar a ele, quinta-feira, 15 horas, a tarde da bênção. A casa de Deus, você que está afastado, eu quero convidar você a voltar à casa de Deus. A casa de Deus tem o principal motivo de sua construção ser casa de oração. Quando Jesus expulsa os cambistas,

É que o povo se reúne para adorar ao Senhor em espírito e em verdade. Na teologia wesleyana, na teologia de Wesley, a igreja metodista, ela foi criada por John Wesley há mais de 300 anos. Ele reunia os cristãos e ensinava aos cristãos que eles precisavam adorar esse Deus com todo o seu coração, com toda a sua alma. Na teologia wesleyana, aquele que recebe Jesus recebe o Espírito Santo. E todo aquele que recebe Jesus recebe o Espírito Santo. Na hora da adoração, ele vai adorar em espírito e em verdade, dirigido pelo Espírito Santo. E nós vamos fazer um louvorzão. É um dia de 2 horas de louvor. Vai ser no dia 5 de setembro. Temos aí convidado a Igreja Metodista de Santo Antônio da Platina. Vai estar conosco no dia 5 de setembro. O coral daqui, o grupo de louvor daqui vão estar adorando ao Senhor no dia 5 de setembro, às 19h30. Eu quero convidar você, que você esteja conosco nesse tempo de adoração. A Casa de Deus também é casa de crescimento e conhecimento da Palavra de Deus. Eu quero convidar você a sair da sua casa e ir para a igreja nessa expectativa. Deus vai falar comigo através da sua palavra. Deus vai ministrar ao meu coração. Vai vir uma palavra de consolo, de fortalecimento, de orientação. Eu vou para a casa de Deus para ouvir a profecia. A profecia que é a palavra de Deus. Todas as vezes que você ler as escrituras, você vai receber uma profecia da parte de Deus. E isso é importante, você sair da sua casa já nessa expectativa. No domingo pela manhã, nós temos a nossa escola bíblica dominical, que é estudo da palavra. Nós estamos estudando o caráter cristão. E você está convidado. Nesse domingo do dia 30, é o último domingo do mês, nós vamos ter o nosso grande concílio, onde a igreja metodista de Andirá se reúne para tratar assuntos relacionados à igreja metodista. Então, convoco aí os metodistas que estão me ouvindo a estar nesse concílio no domingo às 9 horas. Nós vamos fazer 3 eleições, né? Nós vamos fazer a primeira eleição, indicando 3 nomes de pastores metodistas para concorrer à bispa. Nós vamos eleger o nosso representante junto ao distrito que nós pertencemos. O nosso distrito pertence a Cornélio Procópio e todas as cidades em volta de Cornélio Procópio. E também vamos estar elegendo aquele que vai representar a igreja metodista de Andirá em Curitiba, no nosso grande concílio regional, onde são tratados diversos assuntos de interesse da igreja. Nós estamos com uma promoção, queremos que você participe dessa promoção. Nós estamos vendendo um delicioso rondelli. Nós estamos fazendo essa promoção em prol de trocar o nosso data show e também um computador de que alimenta esse data show, né? Eu tenho ido ministrar em algumas igrejas e tenho percebido que mesmo durante o dia, durante a tarde, quando projeta um texto bíblico, projeta um slide, uma imagem, mesmo com toda a claridade, o Datashow projeta com uma qualidade fenomenal, uma qualidade surpreendente. E é esse que nós queremos fazer aquisição para a nossa Igreja Metodista de Andirá, esse Datashow com essa qualidade, porque nós queremos fazer alguns treinamentos no sábado à tarde, no domingo pela manhã, projetar também, e nós precisamos trocar. 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Também você pode fazer o seu pedido do seu rondelli no 43-3538-2263. Se você puder nos ajudar, nós agradecemos. 43-3538-2263 é o nosso WhatsApp. Eu fui perguntado aqui por uma ouvinte se ainda nós estamos recebendo doações para o bazar que nós vamos fazer lá na nossa congregação do Santo Inês.
a nossa congregação dos

Santo Inês, ela fica na rua Frederico Tomazetti, lá no 105. Nós estamos recuperando o prédio, reformando o prédio, reabilitando o prédio, para nós voltarmos com os cultos lá e vamos fazer um grande bazar de usados lá. Ainda estamos recebendo doações. Eu quero agradecer a todos os irmãos que estão doando para o bazar que vamos fazer no Santo Inês. Também quero convidar você a estar conosco nos nossos cultos que estão acontecendo na nossa igreja. A igreja metodista, aqui de Itambaracá, o pastor Paulo, nós não temos hábito de apresentar a visita. Nós agradecemos a presença da visita, mas não temos esse hábito, porque alguns se sentem constrangidos quando vão visitar e há uma apresentação, algumas vezes perguntam o nome da pessoa para ela se apresentar. Nós não fazemos isso porque nós entendemos que alguns ficam constrangidos por isso, tá certo? Então, nós vamos ouvir o louvor agora com o Nani Azevedo, Não Temas, esse louvor lindo. Ofereça a todos os nossos ouvintes.

0: Esse louvor maravilhoso do Nani Azevedo, ele está em Isaías 41:10. Isaías 41:10 diz assim, olha: não temas, porque eu sou contigo. Não te assombres, porque eu sou teu Deus. Eu te fortaleço e te ajudo e te sustento com a minha destra fiel. Eis que envergonhados e confundidos serão todos os que estão indignados contra ti. Serão reduzidos a nada, e os que contendem contigo perecerão. Aos que pelejam contra ti, buscá-lo-eis, poreis, não achareis. Serão reduzidos a nada, coisa nenhuma, valor nenhum. Porque eu, Senhor, teu Deus, te tomo pela tua mão direita e te digo: não temas, eu te ajudo. Contar com a ajuda de Deus requer, primeiramente, humildade da nossa parte. Algumas pessoas, por causa do orgulho, não querem ajuda, não pedem ajuda. Mas nesta manhã, eu quero convidar você a deixar o seu orgulho de lado. Eu quero convidar você a pedir ajuda ao Pai, a pedir ajuda a Deus. Se você está com medo da morte, se você está com medo da situação, se você está com medo das circunstâncias, é momento de pedir ajuda a Deus. Deus é o Deus que derrama sobre nós o teu grande amor. E este amor lança fora todo medo. Isso está escrito nas Escrituras. Porque o verdadeiro amor lança fora todo medo. Sabendo que Deus é conosco, sabendo que Deus nos ajuda, sabendo que Deus nos toma pela mão direita, que esta mensagem nesta manhã possa ser guardada no seu coração. Esta mensagem nesta manhã possa fluir em você e através de você. Que você possa se sentir amparado, socorrido, ajudado pelo Senhor. Não ter medo dos desafios, das situações que te cercam, das confusões que vêm sobre você. Como diz essa palavra, Isaías 41:10, não temas, porque eu sou contigo. Não te assombre, não fique assustado, porque eu sou o teu Deus. É Deus, é vem de Deus o fortalecimento. Vem de Deus Todo-Poderoso a ajuda que nós precisamos. Vem de Deus Todo-Poderoso o sustento. Vem dele, porque ele estende as mãos dele sobre nós e nos socorre, e nos fortalece, e nos ajuda. Que esta palavra nesta manhã possa edificar o teu coração. Que você possa se sentir mesmo ajudado, amparado, fortalecido pelo Senhor. Que a destra fiel, a mão fiel do Senhor, toque na sua vida, na sua família. Que a mão poderosa do Senhor alcance a sua vida neste dia. E que você possa se sentir amado, cuidado, protegido, amparado, fortalecido por esse Deus maravilhoso, por esse Deus que diz nesta manhã: porque eu sou o Senhor teu Deus, e te tomo pela tua mão direita e te digo: não temas, porque eu te ajudo. Peça ajuda a Deus e receba a melhor ajuda, a ajuda excepcional daquele que tem poder para nos ajudar em toda situação, seja ela espiritual, seja ela física, seja ela emocional, seja ela financeira. O nosso Deus é o Deus da ajuda, do auxílio e do socorro. Que neste dia você possa pedir a Ele, e eu tenho certeza que Ele vai atender o seu pedido. Virá com a destra fiel, com a mão poderosa sobre você, sobre a sua família, te ajudando e te sustentando. Nós vamos ouvir agora com Azaf Borba, quero oferecer a todos os nossos ouvintes: Deus é amor. E Ele é amor mesmo. Deus é amor.
1: Aleluia, a palavra do Senhor nos diz que Deus é amor. E é por causa desse amor que nos reunimos aqui, Senhor. Aleluia, Senhor. Vamos dizer uns aos outros: Deus é amor. Deus é amor.

0: Nós vamos para o sorteio da nossa Bíblia com promessa. Nós fazemos o sorteio via eletrônico aqui, o número de participantes, e o computador dá um número para nós ali. Irmão Aloísio, quem ganhou a Bíblia com promessa, diz um número para nós.
1: Está rodando, rodando, rodando, rodando. Vamos lá, qual o número sorteado?
0: Ó, está rodando ali no computador o número sorteado.
1: Número 6.
0: A Elzinha, a irmã Elzinha acaba de ganhar a Bíblia, edição Promessas. É, o computador ali sorteou o número 6, e o número 6 aqui é a nossa irmã Elzinha. Nós vamos levar em mãos a esta Bíblia para nossa irmã, que ganhou edição Promessas. Quero convidar você a estar conosco no nosso louvorzão dia 5 de setembro. Quero convidar você a estar conosco na tarde, às 15 horas, a nossa tarde da bênção. Tem louvor, tem palavra, tem oração, que você esteja conosco. Também quero convidar você a mandar um zap para nós, fazendo um pedido de música no 4335-382263. Faça o seu pedido de oração. Recebi aqui uma ouvinte que tem, deu retorno para nós, né? Que colocou uma pessoa em oração e Deus fez um milagre na vida da pessoa, né? Ontem ela teve alta do hospital, restaurou a vida dela. Oh, que maravilha! Isso é bênção. Nós oramos, Deus responde a oração. As pessoas, além de fazer o pedido, manda de volta o resultado. Isso é maravilhoso. É bênção de Deus, porque Deus é o Deus que ouve a nossa oração. Antes de orarmos pelos nossos pedidos de oração, eu quero compartilhar uma coisa que eu tenho ido em muitos velórios. É, tenho ido em muitos velórios. E lá nos velórios que eu tenho ido, quando o velório é de pessoa evangélica, cristã, não tem vela. Eu já falei isso aqui no programa, porque o evangélico, ele entende que não precisa de luz artificial, que é a vela. Alguns entendem que tem que ter a luz artificial, que é a vela, né? Mas uma das coisas que, independente se é velório de evangélico cristão ou outra denominação, tem um pano que eles colocam de fundo lá, na frente do caixão, escrito com João 11:25. As funerárias colocam esse pano lá, bordado, escrito João 11:25. Certo? Traz a famosa declaração de Jesus. Eu sou a ressurreição e a vida. Quem crê em mim, ainda que esteja morto, viverá. Esse texto bíblico, Jesus dizendo, eu sou a ressurreição e a vida, quem crê em mim, ainda que esteja morto, viverá. E ele continua no 26, né? E todo aquele que vive e crê em mim, nunca morrerá. Esse crer não é apenas o crer de acreditar. É, porque Tiago 2,19, se você ler na sua Bíblia, vai estar dizendo assim: você crê que existe só um Deus? É, você crê que existe só um Deus? Tiago 2,19 vai dizer isso. Faz-me bem, até o demônio crê e estremece. O demônio é crente, ele também acredita em Jesus. Mas o que nos leva à ressurreição? O que nos leva à vida após a morte? Não é apenas um acreditar em Jesus, é um crer em Jesus, é uma fé em Jesus, que primeiramente ama Jesus. É essa fé que faz você ter vida após morte, é uma fé que ama Jesus. É uma fé que confia 100% em Jesus. É uma fé que depende de Jesus. É uma fé que obedece a Jesus. Então nós podemos e devemos ler esse texto assim: disse Jesus, eu sou a ressurreição e a vida, aquele que me ama, aquele que confia, aquele que depende, aquele que obedece a mim, ainda que esteja morto, viverá. E todo aquele que vive e me ama, e crê e confia e me obedece, nunca morrerá. Porque apenas o acreditar, até o demônio acredita e estremece. É isso mesmo. Então, a fé que me leva à eternidade é a fé que eu desenvolvo na minha caminhada numa decisão de amar a Jesus. Numa decisão de confiar em Jesus, numa decisão de depender de Jesus e numa decisão de obedecer aquilo que Jesus me instrui. É muito interessante que quando Jesus fala de ressurreição, é para aqueles que têm essa fé nele, né? Então, se você participar de um velório, você vai ver escrito isso. E para isso ser verdade, eu preciso tomar a decisão de amar, de confiar, de depender e de obedecer a Jesus. Esta é a fé que nos leva à eternidade. Nós vamos orar agora pelos pedidos de oração. Vamos colocar diante do Senhor aqueles que estão passando por essa luta, né? Alguns estão com tratamento de AVC, de Alzheimer, de demência, alguns estão fazendo tratamento de hemodiálise, alguns estão no sofrimento do tratamento do câncer. E nós vamos orar agora clamando ao Senhor um agir poderoso. Vamos orar. Senhor nosso Deus, maravilhoso Pai, a tua palavra diz que aquilo que pedirmos ao Senhor em nome de Jesus, o Senhor realizaria. E nós clamamos o Senhor nesta manhã, a visitação, o toque poderoso do Senhor sobre a vida dos nossos ouvintes, dos nossos irmãos que estão com alguma enfermidade, enfermidade de ordem espiritual, física, emocional. O Senhor é o médico dos médicos. Cura esta alma ferida, com crise de ansiedade, com crise de pânico, cura esta alma ferida com depressão. Pai, nós clamamos a visitação, o agir sobrenatural do Senhor. Honra a fé do teu filho e da tua filha, que nas madrugadas tem clamado por misericórdia, socorro. Alguns papais estão em grande aflição, que a mão poderosa seja sobre eles. Alguns também estão precisando nesse dia de uma porta de emprego aberta. Pai, nós clamamos em nome de Jesus. Abre a porta de emprego para este pai de família, para esta mãe que é o esteio desta casa. Abre a porta de emprego para ele e para ela. Também clamamos pelos casais, papai. Restaura o amor deste marido para com essa esposa, desta esposa para com o marido. Converte o coração dos filhos aos pais. Pai, toca no coração dos filhos a estarem honrando seus pais. Honrando o Senhor. Amando o Senhor. Respeitando o Senhor. Pai, eu quero colocar as pessoas que estão no hospital, cuidando, acompanhando os enfermos que ali estão. O Senhor sabe da dificuldade deste acompanhamento, de estar ali junto. Que o Senhor venha fortalecê-los, encorajá-los. Que o Senhor venha retribuir em bênçãos o que Ele está fazendo por este acamado. Pai, usa a vida dos médicos, dos enfermeiros, que são anjos de forma corpórea, para estar ajudando no auxílio e na cura deste teu filho e desta tua filha. Abençoa a medicação que está tomando. Pai, alguns estão nas filas esperando um exame, esperando, Senhor, um tratamento. Alguns estão nos corredores dos hospitais. Que a mão poderosa do Senhor venha sobre eles. Também quero colocar aqueles que estão em recuperação de cirurgia. Que a mão poderosa do Senhor venha sobre os teus filhos e filhas. Apresenta as mulheres, Pai, que tiveram seus bebês. Abençoa, Senhor. Abençoa as que querem ter um bebê nos braços. Que o Senhor venha tirar este homem da esterilidade, esta mulher da esterilidade. A tua palavra diz que tudo que pedimos a Deus em nome de Jesus, o Senhor realizaria. E nós somos gratos a ti pelos milagres realizados, pelas bênçãos recebidas. O nosso coração é coração agradecido. Obrigado, Deus e Pai, porque o Senhor tem nos ajudado, tomado-nos com a mão direita. Obrigado pelo teu amor. Obrigado pela vida eterna em Cristo Jesus. Amém. Até amanhã com o programa Palavra de Vida.
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4: 8:32. 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
3: 8h41.
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9 horas e 19 minutos. Começando por aqui, mais um Manhã Timburi. Com muita alegria, com certeza. Começando aqui, Manhã Timburi, hoje dia 26. 26 de agosto de 2026. E hoje... Bora lá começar mais uma manhã com muita animação, muita música boa, música sertaneja, que aqui a rádio é P Vermelho. 9 horas e 17 minutos, Manhã Timburi começando por aqui, Marli Borges juntinho com vocês até o meio-dia através da 98.5, a sua melhor companhia sempre. E hoje é dia 26, dia que comemoramos aí o Dia Internacional da Igualdade da Mulher. Celebra a luta pelos direitos femininos e a conquista do voto das mulheres. Dia do despachante. Dia do despachante foi ontem, né? Ah, hoje é dia... Calma aí. Hoje é dia 27, Marli, você tá atrasada só um dia. Reconhecer que os dias tudo iguais... Foi ontem, né, o dia da igualdade, dia 27, dia do psicólogo. Olha aí, gente, parabéns ao dia do psicólogo. Hoje é um dia muito importante, muitas pessoas hoje precisando de psicólogo, né? Só não vou porque não tenho dinheiro, se tivesse, ia lá todo dia para ver, para aprumar as ideias. A data marca a sanção da Lei número 4.119, em 1962, que regulamentou a profissão de psicólogo no país. E hoje é dia do corretor também, dia do corretor de imóveis. Homenageia os profissionais responsáveis pela intermediação de transações imobiliárias. Data ligada à regulamentação da profissão pela Lei 6.530, de 1978. Olha aí! E aí, já estamos, sabe há quantos dias do ano aí? Já estamos faltando pouquinho aí para chegar, né, ao final do ano. Faltam aí praticamente 3 meses. Agora setembro vai passar rapidinho, porque tem festa, né? Quando tem festa, passa rapidão. E então esse mês vai passar muito rapidinho aí, já. A gente vai estar aí comemorando o final do ano. Vocês vão ver aí Natal, Ano Novo e tudo mais. E hoje está um dia muito agradável aqui na nossa cidade. E na sua cidade, como está? Aqui amanheceu friozinho, mas não igual aos outros dias. Já está praticamente aí tranquilo, né? Amanheceu por volta de 15 graus aí, agora já está mais quentinho, então está muito boa a manhã hoje aqui em Andirá. Agora está 16 graus e hoje a temperatura máxima deve chegar a 26 graus, que é tudo de bom, né? 26 graus é bom, não é frio, não é calor, é muito bom. Já começando aí, então, partir para o verão, né? Já começam dias um pouquinho mais quentes. Mas a gente gosta muito de frio, de calor... Importante é viver, né? De chuva, de sol, mas quando tá muita poeira, como a gente pede uma chuvinha, né? Mas graças a Deus, mais um dia, mais uma manhã, estamos aqui juntinhos para começar esse dia maravilhoso. Bom dia a todos vocês que estão aí. Bom dia.

0: Bom dia, bom dia, bom dia! Bom dia para todos vocês. Vamos, a partir de agora, vamos para o intervalo comercial e eu já volto juntinho com vocês aí, atendendo muitos ouvintes que estão por aqui. Que bom, gente! Muito obrigada, viu? Já, já eu volto atendendo todos vocês aqui.
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0: 9 horas e 32 minutos. E começamos bem a nossa manhã, né? Tocando música boa demais da conta. Ana Castela, Gustavo Lima aí. Ficou muito bonito os dois juntos, né? Voz bonita dos dois. Vou começar atendendo aqui os nossos ouvintes. Bom dia, bom dia. Começando manhã, Timburi por aqui com os nossos ouvintes. Bom dia a todos que estão aí juntinho conosco. Bom dia a todos da Construção Civil. Todos do Ágora, as nossas amigas diaristas, donas de casa, costeleiros, confeiteiros, todos aí que estão juntinho conosco, quer seja no comércio, no agro, aí onde vocês estão trabalhando, na roça, no trator, ou passando pelas nossas rodovias aqui com seu caminhão. Bom dia, boa viagem, cada um. Que Deus abençoe o dia de cada um dos trabalhadores do nosso país, da nossa cidade. Muito obrigada pela companhia sempre. Bom dia a todos os mototaxistas, aos taxistas, a vocês que nos ouvem através do carro. Bom dia. E aqueles que estão pela internet também, né? E você está longe de casa? Acesse aí www.timburifm.com.br. Você consegue ouvir a rádio aí em tempo real, tá certo? 9 horas e 33 minutos e eu já vou começar atendendo aqui os nossos ouvintes. Bom dia a cada um de vocês que estão juntinho conosco. Bom dia, Andirá, bom dia, Cambará, Barra do Jacaré, bom dia, Patrimônio, bom dia às duas vilas rurais que estão ali sempre ligadinhos junto com a gente, Itambaracá, Santo Antônio da Platina, Arapongas, Londrina, muito bom dia, sul do estado de São Paulo, bom dia a todos vocês, uma ótima manhã. Quem está juntinho com a gente aqui, Maria de Fátima Silva, já mandou um recadinho para a gente. Quinta-feira, acalma o teu coração e espera. Deus tem algo lindo guardado para você. Muito. Muito obrigada aí. Linda mensagem, viu? Excelente dia para você também, tá? Mari Martins, juntinho conosco também, desde cedinho. Bom dia, tudo bem? Tudo ótimo. E com você, Mari? Manda para mim a música do Marcos e Belucci, Sem Radar. Bom dia, bom dia. Um beijo na sua princesinha, viu? Excelente dia para você também. A Veridiane dos Santos mandou também um bom dia para nós. Quem está aqui juntinho conosco também, Rita Maciel, bom dia. Vou iniciar o meu dia com esse salmo. Tudo posso naquele que me fortalece. O Senhor é meu pastor e nada me faltará. Então, são dois salmos, né? Tudo posso naquele que me fortalece. E o Senhor é meu pastor e nada me faltará. Bom dia. Bom dia, obrigada, viu? Excelente dia. Silvia Francisco, bom dia, minha querida. Tudo bem por aí? Bom dia, Silvia Francisco. Gostaria de ouvir Jean Giovanni, Roupa de Lua de Mel. E ofereço para os meus filhos Jéssica e Romário, para os meus netos Mateus, Laura, Sofia, para o meu esposo Irineu, para os meus enteados Tamires e Bruno, para o meu genro Oséias, para Helena Sodré, para Heloína, para Rose, para Luzia, para minha prima Aparecida Campo, para o meu primo Jajá, para todos da Vila Industrial. Mando um abraço para o meu filho Romário Francisco e para minha enteada Tamires Francisco e para o esposo dela, Celso Reginaldo. Eles moram em Arapongas. Muito obrigada, um grande abraço para todos de Arapongas, para essa família abençoada que mora lá também, tá? Muito obrigada, Silvio. Deus abençoe o seu dia. E quem já mandou mensaginha para a gente aqui também, Sidney Galdeano. Bom dia, Sidney, tudo bem? E ele mandou um
1: Posso
0: recadinho
1: ver?
0: para a gente assim, bom dia. Que a graça de Deus te alcance, te fortaleça e te guie em cada passo deste novo dia. A graça não é apenas favor, é o poder de Deus atuando em nossas fraquezas e nos tornando mais que vencedor. Amém, Jesus. Bom trabalho para vocês. Muito obrigada, Sidney. Excelente trabalho para você também, viu? Deus abençoe o seu dia. E é claro que ele mandou a mensagem aqui para os amigos, né?
2: Bom dia, Marli. Gostaria de
0: Bom
2: ver a música do
0: dia.
2: Mário Costa, Maria Roladeia, Maria do Carmo, Helena Sandré, minha mãe, pro Sérgio, pro Cleito, pra Rosa, pro Paulite, Fabinho, Carlos Henrique, todo o companheiro deserteiro, pro Zé Lelé, pra Cátia, pra Eva, pra todos da área da Construção Civil, pro Gordinho, pro Baré, pro Dielo Pintor, Jardim Paraná, para o Oséias, para a Criozinho lá da Creche Industrial e para toda a equipe da rádio. Bom dia.
0: Bom dia, muito obrigada, viu? Excelente manhã para você também. Já já eu toco, tá? Cleusa Santos, muito bom dia. Bom dia, com alegria. É isso mesmo, Marli. Toca para minha amada Batista, despedida. Vai para todos que estão ouvindo e para todos da Industrial. Deus abençoe sempre sua vida e saúde. Amém. Muito obrigada, viu? Excelente dia para você também. Quem está aqui juntinho com a gente também? Conceição Alves, quinta-feira. Acalma o teu coração e espera. Deus tem algo lindo guardado para você. Bom dia, Conceição. Excelente dia para você, viu? Para você, todos os seus amigos, um ótimo dia. Eu vou tocar uma música agora e daí eu já volto, porque eu tenho que ir para o intervalo comercial, daí eu volto trazendo a mensagem da nossa amiga Eva Custódio, que ela já mandou aqui para a gente.

0: 9h44.
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0: 9h50.
1: 9h50, já vou tocando aqui os pedidos dos nossos amigos aqui que já fizeram seu pedido hoje cedo de música. Já vou atendendo aqui a Silvia Francisco, que pediu Jean Giovanni, Roupa de Lua de Mel, e oferecendo aí para a família, né? Já vou tocar a música dela. E depois aí vou tocar também para o Sidney Galdeano, Eduardo Costa, né? Que ele gosta muito. E também, logo em seguida, aí atendendo também a nossa amiga que pediu. Será que é Cleusa Santos Oliveira? Deixa eu ver o que ela pediu. Amado Batista, Despedida. Então, vou tocar Roupa de Lua de Mel, Jean Giovanni. Vou tocar Eduardo Costa e Amado Batista, Despedida. Beleza? Já já eu volto atendendo muito mais.
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1: Vamos ouvir agora Amado Batista. Amado Batista, sua. Ela colocou assim, a sua despedida, mas tem, que a gente tem é Amado Batista, a sua partida. Talvez seja isso, né? A despedida que você colocou, não é? Amado Batista.

Vamos ouvir agora a música do nosso, que o nosso amigo gosta muito, Sidney Cheiroso. Vamos ouvir Eduardo Costa, Os 10 Mandamentos do Amor. Esse moço também é muito romântico.

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1: A sua melhor companhia, sempre 10 horas e 3 minutos. Ouvimos Eduardo Costa nos 10 mandamentos do amor. Vamos para o intervalo comercial e eu já volto.
0: 10 e 3. 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

0: 10 horas e 10 minutos, e vamos lá atendendo mais ouvinte aqui. Já tocamos a música para os nossos amigos aí. Silvia Francisco pediu Jean e Giovanni. O nosso amigo cheiroso pediu Eduardo Costa, já toquei. A nossa amiga Cleusa dos Santos pediu Amado Batista, também toquei Amado Batista para ela aí. E vamos continuando aqui, vamos atendendo e vamos tocando música, e assim a gente vai na nossa manhã, vamos cantando, vamos dançando, vamos nos alegrando, vamos compartilhando aí, e já já chega o meio-dia e passa o dia muito rápido, né? Porque é muito gostoso quando a gente está junto aqui na Timburi FM, é sempre a sua melhor companhia. Eva Custódio, a nossa amiga querida, bom dia, tudo bem? O outro dia ela mandou mensagem para a gente, estava lá em Londrina. Bom dia, Eva. Tudo bom com você?
1: Bom dia, Marli. É a Eva Custódio da Silva, tudo bem? Marli, eu gostaria de ouvir a música Estrelinha. Ofereço para o Cheiroso, para o Marivaldo, para a Dona Elizabeth, para o Mercado Pantojo, para o Bar do Seu Clóvis, para todo mundo que estiver ouvindo e gostar da música, o Bico, que está trabalhando também, né? Para todo mundo que gostar, e manda a música para todos eles, tá bom? E Deus abençoe você, que seja um ótimo dia, tá bom? Deus abençoe a todos. Ah, não posso esquecer da Joana também, porque a Joana manda música para mim e eu tenho que mandar para os amigos, né? Para todo mundo que estiver ouvindo, sem exceção.
0: Muito bem, muito obrigado. Um grande abraço nosso também para o pessoal, para todos aí que a Eva ofereceu, e para o Mercado Pantojo, também lá para o Bar do Seu Clóvis. Um grande abraço para todos vocês aí, viu? Muito obrigada pela participação sempre. Nossa amiga Maria do Carmo, bom dia, Maria, tudo bem?
2: Bom dia, Marli, a paz do Senhor.
0: Amém.
2: A paz do Senhor, irmã Luiz, bom dia, Lu, espero que vocês estão todos bem, graças a Deus.
0: Tudo bem.
2: Que vocês tenham um ótimo, já quase chegando final de semana, né, abençoado por Deus. É, Marli, se você puder tocar o Jean e Giovanni, Mensagem Errada, oferece para o filho Marivaldo, para o amigo Cheiroso, para a Rita, para a Jona, para a filha Marinalva, para a Judite, para o Denis, para o Juarez, para a Roseli, para a Cristina, e para todos que estão ouvindo, tá? Que vocês tenham um bom dia, abençoado de Deus. Marli, até eu catava aquela penca de banana, tá? Imagina se eu ia perder, tá bom?
0: Obrigada.
2: É tudo de bom aquilo ali, né? Madurinha.
0: Então.
2: Você fez certo, tá?
0: Olha,
2: fez certo mesmo.
0: Obrigada, viu, Maria?
2: Um bom dia.
0: Beijo, fique com Deus.
2: Um abraço, fica na paz.
0: É que nós íamos passando, eu fui buscar a Raila, eu acho que no inglês, não sei onde que eu fui buscar ela, nós passamos bem aqui no trevinho, aqui perto da rádio aqui, e tinha uma penca de banana no meio da rua. Se o carro passasse, ia estragar. Retornei, falei assim, só foi abrir a porta do carro e pegar, nem desci assim. Falei assim, aí a gente postou que a gente tinha achado uma penca de banana no meio da rua. E aí, né, deve ter caído de alguma caminhonete que estava transportando para mercado, para algum lugar. Eles não iriam voltar a buscar mesmo, né? E o carro ia passar por cima e ia estragar. Eu e a Raila já mesmo catamos a penca de banana e levamos para casa. É claro que se houver dono, né, pode buscar, não tem problema nenhum. É porque a gente falou, vai estragar, vai passar o carro e por cima vai estragar. E nós levamos para casa, é isso que ela está falando. Obrigada, viu, Maria? Excelente dia para vocês. Sidney falando, Deus abençoe você também, viu, Sidney? Bom dia. Juninho Zói, bom dia, Juninho, tudo bem?
3: Bom dia, Maria, bom dia com Jesus. Queria pedir uma música. Simone Mendes, Peguete. Esse para Joana Chaga, para Silvio Francisco, do Rock, para o Bico, Centro Avelo, Zói Pedreiro, JM, Dena Morando, Diego, entregador do Coral Tinta, para Barriguinha, para Júlia, para Ana Paula, para todos da Vida Industrial, para o grupo do amigo das Antigas, para o grupo dos pintores, para todos os ouvintes, para todos gostarem da música. Tamo junto, abraço, Juninho, Zói Pintor, de Andirá, Paraná, para o mundo.
0: Certinho, Juninho. Muito obrigada. Excelente dia para você também, tá? Vamos ver quem mais está por aqui. O Guilherme. Guilherme Soldas. Olha. Guilherme. Será que não está errado? Porque. Está escrito aqui Guilherme Soldas. Não sei se. Aí ele colocou aqui. Fecha aí, moço. Aí. Bom dia, Marli. Abraço da RV Artes em Ferro. Toca uma música Rio Negro, Seu Limões aí. Com certeza, já toco pra você, tá bom? São 10 horas e 16 minutos. Vamos de música, então? Vou tocar aqui, então. Com Diego. Diego e Vitor Hugo. Vou tocar aqui, faz mais uma vez comigo, e aí eu já volto tocando para vocês aí a música que cada um pediu, né? Vou tocar primeiro agora Diego e Vitor Hugo.

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1: Bora lá que o trabalho chama, né? Então a gente tem que trabalhar, tocar música pro povo, trabalho bom demais da conta, né? Vamos lá. Esse mouse aqui não me obedece às vezes aqui, às vezes sempre. E eu já tenho que tocar um intervalo comercial e depois voltar tocando aqui a música que o nosso amigo pediu, Rio Negro e Solimões. Tem também o Juninho Zói, pediu uma música também. Já já eu atendo a Carmen Silva e Dalina em instantes, tá bom? Vou para o intervalo comercial e já volto atendendo vocês.
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0: 10 horas e 28 minutos, manhã Timburi por aqui, e agora vou trazer informações do comércio para vocês. Estou aqui com Luciana Henrique, que já está aqui juntinho com a gente, trazendo informações do comércio, que é aquilo que a gente gosta, né? Saber o que tem de novidade aí na nossa cidade, no nosso comércio. Bom dia, Luciano!
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0: 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Obrigada, viu, pelas informações. Até mais. Tchau, tchau.
1: Até mais. Tchau, tchau.
0: 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Um grande abraço nosso lá para todos que estão sintonizados lá na Timburi FM, viu? Um grande abraço nosso. 10 horas e 33 minutos. Vou tocar aqui pro nosso amigo que pediu Rio Negro e Solimões. Tô por aí. E deixa eu só buscar o nome dele, Guilherme, um abraço da RV Arte em Ferro, lá da RV Arte em Ferros, para você aí, Rio Negro e Solimões, tô por aí.

0: É isso aí, música bonita demais da conta, né? Rio Negro e Solimões cantam muito. Nós temos artistas muito bons no Brasil, né? Nosso Brasilzão aí tem muito artista bom que faz aí um trabalho com excelência. E Rio Negro e Solimões, gente boa demais da conta, canta muito, muito sucesso. Obrigada aí ao nosso amigo que fez o pedido do Rio Negro e Solimões, lá da Arte em Ferros lá. Nosso grande abraço, viu? Muito obrigada pela sua participação, Guilherme. Da RV Arte em Ferro. Muito obrigada. Vamos agora atender a nossa amiga Carmen Silva. Bom dia, Carmen. Tudo bem com você? Muito bom dia. Deixa eu só desligar nossa musiquinha aqui para tocar o áudio da Carmen Silva. Bom dia, tudo bem?
1: Oi, Marli, bom dia.
0: Bom
1: Tudo
0: dia.
1: bem?
0: Tudo
1: Marli, eu
0: ótimo.
1: gostaria de ouvir uma música com Rio Negro, Solimões, Só Lembrança.
0: E
1: Vou
0: acabei de tocar Rio
1: oferecer
0: Negro e
1: para todos
0: Solimões.
1: da Vila Industrial, vai para Marcela, vai para Mariana, para Paula, e vai para minha cunhada Silvana, para o meu irmão Benedito, para minha irmã Maria de Lourdes. E também vai para Jona Chagas, vai para Elizabeth Braz, para Sara da Rua Mato Grosso, com o esposo dela, e para Luzinete lá da Barra do Jacaré e família. E vai para Neuzeli, minha irmã, e para todos da Vila Industrial, da Vila Americana, tá? E para todos os seus ouvintes. Falou, Marli. Tenha um bom dia, que Deus abençoe. Tchau, tchau, com Deus.
0: Muito obrigada, excelente dia para você, tá, minha querida? Deus abençoe pela sua participação sempre aqui, tá? Obrigada de coração. E Dalina Ramos, bom dia, amiga, tudo bem?
2: Oi, Marli, bom dia.
0: Bom
2: Tudo bem com
0: dia!
2: você, Marli? Eu
0: Tudo
2: estou bem,
0: bem.
2: Marli, graças a Deus. Como é que vocês estamos aí com a graça do Senhor Jesus? Nosso Senhor, a paz do Senhor, né? Final de semana já, né? Graças a Deus, em nome do Senhor Jesus. E como é que vocês estamos aí? Você, todo mundo aí da rádio, seu Aloysio, principalmente seu Aloysio, né? Deus abençoe a ele, vocês todos aí. O Marli, bom dia. Eu quero uma música, Vai Me Perdoando, Vitor e Léo. Estou oferecendo principalmente aí para vocês da rádio. Primeiro para vocês aí da rádio. Oferecendo para o Jean Luca. Maria. Eu já falei. Para o Jean Luca, Maria Eduarda, Carlos Henrique, meus filhos. Esses aí são meus filhos. A minha amiga que mora aqui, Orides, está oferecendo para ela também. A minha amiga da Americana. A Ana, minha colega lá da Americana também. Estou oferecendo para o meu irmão lá da Industrial, a minha cunhada, meu sobrinho, para todos quem gostar da música da Industrial e da Americana, de todos os cantos da cidade, tá? Deus abençoe, Marli, fica com Deus, nos paz do Senhor Jesus. Se tiver algum sorteio, põe meu nome no sorteio, tá bom? Deus abençoe você, fica com Deus, um abraço, Marli. Deus
0: Muito
2: proteja
0: obrigada.
2: vocês todos aí da rádio, principalmente vocês aí da rádio, né? Primeiro vocês, depois eu vou pôr vocês, depois Deus e todos nós, né?
0: Amém.
2: Agradecendo as coisas. Toda semana está acontecendo tanto acidente, pedindo a Deus, tô orando, pedindo para Deus, né? Que Deus que proteja essas pessoas que viajam, trabalham, que vai para lugar longe, né? Então a gente tem que entregar isso na mão do Senhor Jesus Cristo. Então tá
0: Amém.
2: bom, Marli, fica com Deus. Deus abençoe vocês todos aí da rádio que trabalham aí, todos os trabalhadores. Bom,
0: Muito
2: Deus abençoe,
0: obrigada,
2: fica com
0: viu?
2: Deus. Dá para você tocar para mim agora cedo? Se não der, não tem problema. Tá bom, Marli? Deus abençoe você. Tchau, fica com Deus.
0: Tchau, minha querida. Tô Deus abençoe.
2: Estou ouvindo vocês todos os dias na rádio, tá? Deus abençoe. Tô vendo jornal tudo, tá? Deus abençoe.
0: Aí sim, hein? Claro, muito obrigada, viu, pela sua participação sempre, assim como cada um dos nossos ouvintes são sempre muito queridos com a gente. Vou ouvir aqui a Maria Aparecida, daí a gente vai para o intervalo e eu já coloco as músicas que vocês pediram, tá bom? Maria Aparecida dos Santos Campos, bom dia, tudo bem?
3: Bom dia, Marli, eu quero pedir uma música ao Henrique Juliano, A Maior Saudade, quero oferecer para Helena Sodré, para Edna, para Maria, para Beatriz, para Rose, para Odete, para Ellen, para Márcia, para Marta, e para todo que gostar da música, e para todo que gostar da música, Marli, um abraço.
0: Muito obrigada, excelente, viu? Excelente manhã para vocês, obrigadão. Nós vamos para o intervalo comercial e eu já volto tocando as músicas que vocês pediram, tá? Já está programadinho aqui, em instantes a gente já toca. 10 horas e 43 minutos.
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1: 10h44.
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0: 10h53.
1: 10h53, agora nós vamos tocando música que pediram para nós aqui, né? Vamos atendendo aos nossos ouvintes. Vou tocar agora Simone Mendes, Peguete. O nosso amigo Juninho Zóio pediu e eu vou tocar aqui já para ir pagando tudo aquilo que a gente está devendo aí. Música.

Bom, 10 horas e 56 minutos. Agora vou tocar Rio Negro e Solimões para nossa amiga que pediu aqui. Só lembranças. Boa também, né? O povo canta muito.

0: Rio Negro e Solimões, só lembranças, bom demais da conta, né? Moço canta bonito. Bora lá, 11 horas a gente vai pro intervalo comercial e eu já volto.
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8: 11 e 7.
9: Manhã Timburi é a sua melhor companhia sempre através da 98.5. E a gente sempre traz informações para vocês aí do comércio. E eu estou agora com o Aloysio aqui trazendo informações para vocês que querem saber aí as novidades do nosso comércio, os preços, formas de pagamento, quais são as opções. O Aloysio está trazendo tudinho para nós agora. Bom dia, Aloysio.
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1: Certinho, Aloysio. Muito obrigada, viu? Um abraço para toda a equipe aí. Até mais.
0: Até mais. Tchau, tchau.
1: Até mais. São 11 horas e 12 minutos. Nós vamos aí, então, com mais música para vocês. Vou tocar agora com o Rick Renner, Fim de Semana, e eu já volto, já programei também as músicas que vocês pediram aqui, e eu vou estar tocando já já para vocês. Primeiro eu vou tocar aqui Rick Renner, Fim de Semana, e já volto.

0: É isso aí, música boa demais da conta. Rick Renner, fim de semana, para dar uma animada aí, né? Na nossa manhã, que já está animada, só música boa, só conversa boa por aqui. E agora, trazer informações para vocês direto do comércio com o Luciano. Bom dia, Luciano, onde você está agora?
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0: Certo, então, amor, muito obrigada, viu?
2: 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Tchau, tchau.
0: Tchau, tchau. 11 horas e 23 minutos e a gente vai para o intervalo comercial. E eu já volto tocando música.
3: 11h23. 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
1: Oh, Rio Preto!
2: 11:31. Vou tocar agora primeiro as músicas que os nossos amigos já tinham pedido. E logo depois eu toco essa para vocês.

0: 98. A sua melhor companhia, e a gente está aqui para trazer informação, trazer música, para a gente conversar. Já eu falo que a Andrelina Caroba, a noivinha do ano, já me ligou hoje, já mandou oferecimento aí para as amigas também, tá? Já eu converso com vocês a respeito disso, porque agora vamos dar espaço aqui para informação. Luciana Henrique entrando aqui, trazendo informações para nós do comércio. E é sempre prioridade, né? Bom dia novamente, Luciana. Onde você está?
1: Isso mesmo, Eli. Mais uma vez, bom dia aos nossos ouvintes. 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
0: Muito obrigada, Luciano. Até mais, viu? A gente, muito
1: valeu,
0: obrigado.
1: Então,
0: manda um abraço aí para Márcia, para toda a equipe aí, e aí já a gente volta aqui trazendo... Oi?
1: Deixa eu só fazer uma fofoquinha. Márcia tá longe. Tá lá em Jeri, viu?
0: Ah, é? Foi dar uma descansadinha.
1: Tá lá no Nordeste, é. Vocês falam que eu sou fofoqueiro da rádio, não podia deixar passar essa.
0: Com certeza, ela merece, hein?
1: É, tem que descansar. Eu tava falando aqui com a Juliana, né? 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A Natália, perdão, é a Natália. Eu confundo as meninas, viu, Marli? Mas a Natália tá aqui, eu falei assim, nossa, eu não vi a Márcia caminhando. Ah, a mãe tá lá pro Nordeste. Olha que maravilha, né? Precisa, né, Marli? Precisa, trabalha muito, né?
0: Com certeza.
1: É, todo mundo precisa tirar uns dias de folga, sair um pouquinho, dar uma passeada, né? E a vida é isso, né? É trabalhar sim, produzir bastante, mas também ter aquele momento de lazer, né? Afinal de contas, a vida é uma só, a gente tem que desfrutar dela, né, Marli?
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1: 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Combinado? Volto daqui a
0: Certinho,
1: pouquinho aí dos
0: Luciano.
1: estúdios. Até
0: Aguardo
1: mais.
0: você aqui para a gente estar trazendo ao
1: Valeu.
0: meio-dia mais informações para os nossos ouvintes. Obrigada, viu? Um
1: Isso
0: grande abraço
1: mesmo.
0: para todos
1: Até
0: aí.
1: mais. Tchau, tchau.
0: 11 horas e 40 minutos e eu vou falar para você, Andrelina Caroba, noivinha do ano, me ligou hoje, não foi trabalhar, oferecendo aí para o José Francisco Herlero, para Helena Sodré. Diz que a Helena Sodré não ligou ontem porque estava no hospital junto com a senhora, ela faz parte da família. Contou tudinho já para mim, tô sabendo aí, oferecendo também para Luzia, para Heloína, para todos os ouvintes, para todos nós da rádio. Muito obrigada, viu? E quem está participando conosco aqui também é o Celso Reginaldo. Marli, manda um abraço para nós aqui em Arapongas. Que Deus abençoe o seu dia. Manda qualquer música para nós aqui. Nossa, Marli, essa música com o Vitor e Léo vai me perdendo. É top, amo essa música, é mesmo, né? Muito boa mesmo. Eles cantam muito, né? O Vitor e Léo, eles cantam muito. O Vitor, os dois são excelentes, são um crânio aí, mas o Vitor ele compõe bastante também. O Léo tem aí trabalho todo com carreira aí. Além deles trabalharem muito bem, eles ainda têm aí a empresa e ajudam outros artistas a seguir adiante. Muito bom, né? Obrigada, viu, Reginaldo? Um grande abraço aí para você, para toda a sua família. Quem está juntinho conosco também? Nosso amigo Marivaldo Ladeia. Tudo bem, Marivaldo? Bom dia.
2: Bom dia, Marli. Tudo bem, Marli? Manda a
0: Tudo
2: música
0: bem?
2: aí da programação. Ofereço para minha mãe, Maria do Carmo, meu amigo Sidney Cheiroso, todo mundo estiver ouvindo a programação. Valdeci Cacita, Eva Custódio, Vanderlei Serafim, Marcinho Funileiro, Charles Moto e para Judite lá na Bahia que está sintonizada. Abração, Marli. Tudo de bom.
0: Certinho, Marivaldo, muito obrigada. Aproveitando, né, mandar um abraço super especial para Judite lá na Bahia. Mandar também não sei se é prima da Maria do Carmo, que mora em São Paulo. Ela também ouve a Timburi. Então, nosso muito obrigado, viu, a cada um de vocês. Um grande abraço, beijo no coração todos aí. E quem está aqui conosco também é o Guido Pintor. Bom dia. Manda um alô para o Marivaldo Ladeia. Eu estou no sítio, vim almoçar em casa. Olha que legal. Nem sabia que você morava no sítio, Guido Pintor. Olha só, eu nem me lembro o nome do Guido. Só conheço ele por Guido. Eu sabia o nome dele, mas agora esqueci. Que legal. Almoçar no sítio é tudo de bom, né? Juntinho com a natureza aí. Muito bom. E o Marivaldo Ladeia acabou de mandar o áudio também. Pode deixar. Marivaldo, olha, eu vou tocar uma música agora e tem que ir para o intervalo comercial. Vou tocar uma música primeiro, daí eu já vou para o intervalo comercial, voltando aí, atendendo e tocando música. Bora lá, 11 horas e 43 minutos. Bom dia, bom dia.

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1: 11 horas e 47 minutos, nós vamos para o intervalo comercial e eu já volto trazendo mais músicas. Bom dia, bom dia, bom dia, Guido, Marivaldo, Celso, bom dia. Elisângela, bom dia, muito obrigada, viu, pela participação de todos vocês.
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12 horas, eu estou indo embora porque já começa o Timburi Notícias. A Aloysio já está aqui, o Luciano já está chegando e a voz está pifando hoje, não sei o que aconteceu, mas tudo certo, né? Conseguimos chegar até aqui, graças a Deus. Muito obrigada pela companhia de todos vocês. Amanhã de manhã, a Aloysio Simone vai estar com vocês. Vou estar me ausentando alguns dias, mas semana que vem estou de volta. O Aloysio vai estar comandando aqui o Manhã Timburi a partir de amanhã. Um beijo no coração de todos e até daqui a pouquinho no Timburi Notícias.

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1: Meio-dia e 2.
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8: Olá, muito boa tarde. São 12 horas e 6 minutos. Estamos entrando no ar com mais uma edição do seu Timburi Notícias. Edição de hoje, quinta-feira, 27 de agosto de 2026. Está acabando o oitavo mês do ano de 2026. Somente mais 4 dias. Hoje vamos trazer informações meteorológicas, também a cotação dos principais produtos agrícolas da nossa região. Vamos trazer a cotação dos produtos agrícolas aqui no norte do Paraná e também lá na Bolsa de Chicago, nos Estados Unidos. Vamos trazer a cotação das principais moedas que circulam no nosso país. Vamos trazer ainda as principais ocorrências policiais da nossa região do Paraná, se necessário for do Brasil. Vamos trazer notícias da cidade, da região, do Paraná, do Brasil e do mundo. Apresentação minha, Aloysio Simone, Marli Borges Simone. As imagens geradas pela Marli Borges. Luciano Henrique trazendo as notícias do esporte. Olha, as chuvas acumuladas de ontem até hoje, das 9 horas da manhã de ontem até as 9 horas da manhã de hoje, foi de 5 milímetros. Chuvas acumuladas no mês de agosto, 30 milímetros e meio. Previsão de chuva agora somente para domingo, com cerca de 3 milímetros a 4 milímetros acumulados. Na segunda-feira, dia 31, 10 milímetros acumulados e na terça-feira, dia 1º, 15 milímetros. Temperatura mínima de hoje já foi, né, de 15 graus, máxima será de 29. Amanhã, sexta-feira, esquenta bastante, mínima de 19, máxima de 33. Sabadão, mínima de 21 graus, máxima de 34. Domingo, mínima de 20 graus, máxima de 34. Segunda-feira, mínima de 21, máximo de 35. Terça-feira, mínima de 18 e máxima de 25. Aí já cai um pouquinho a máxima e um pouco também a mínima. Vamos agora aumentar. Nós estamos com 23 graus no momento. O vento sopra tranquilo.

0: a 15 km por hora, de 30 graus, a visibilidade maior que 10 km, o teto, poucas nuvens a 1.500 pés, 1.016 hectopascal é a pressão atmosférica e a umidade relativa do ar está em 69%. Vamos agora à economia, o mercado agrícola. Segundo o Deralcim, o Sistema de Informações do Mercado Agrícola, a soja fechou ontem a R$ 131 em todos os núcleos regionais do Norte do Paraná e agora nós estamos sem cotações. O site está fora e nós estamos aí sem os preços de fechamento de agora, né? Que o fechamento é só a tardinha. O milho amarelo ontem permaneceu a R$ 59. O trigo PH 76, ontem ele teve alta de 2,67%, cotado a R$ 77 em todos os núcleos regionais aqui do Norte do Paraná. O café beneficiado tipo 6, a saca de 60 quilos, saiu em Apucarana, Cornélio Procópio, Londrina e Maringá, R$ 1.600. Jacarezinho, R$ 1.780. A cotação das principais moedas que circulam no Brasil: o dólar ontem subiu 1 centavo, fechou a 5,15. No momento ele está aí a R$ 5,16,3. O euro fechou a R$ 6 sem alteração de preço. No momento ele está subindo 2 centavos a R$ 6,02. A libra esterlina fechou a R$ 7,01, queda de 2 centavos de real. No momento está operando em alta de 1 centavo a 7,02. O peso argentino, mil pesos argentino, vale hoje R$ 3,43. Na Bolsa de Chicago, o fechamento de ontem, a soja subiu 1,06%, fechou a 2 dólares e 38 centos. O que daria na cotação de ontem R$ 140,29, uma alta de R$ 1,21. O milho amarelo tipo 1 ontem fechou em alta de 0,74%, cotado a R$ 5,24, o que daria na cotação de ontem R$ 59,37, alta de 90 centavos. O trigo PH 76 ontem fechou em alta de 0,28%, cotado a 7 dólares e 4 centavos, o que daria na cotação de ontem do dólar R$ 79,77, uma alta de apenas 7 centavos de real por saca de 60 quilos. No momento, o trigo está operando em alta a 7,51, portanto subindo 47 centavos de dólar. O milho amarelo está operando a 5,29, subindo 5 centavos de dólar. E a soja industrial está operando a 12,58, subindo 20 centavos de dólar por bushel de 27 quilos. A cotação do boi em pé, preço por arroba de 15 quilos, Cornélio Procópio R$ 365, Jacarezinho R$ 355. A vaca em pé, preço por arroba de 15 quilos, Cornélio Procópio R$ 330, Jacarezinho R$ 325. O suíno em pé, preço por quilo vivo, Cornélio Procópio R$ 4,90, Jacarezinho R$ 5,05. Os bezerros, segundo Scott Consultoria, ontem fechou o bezerro Nelore macho desmama 3.408, bezerro Nelore de um ano 3.896, garrote Nelore 4.460, boi magro Nelore 5.192, o bezerro mestiço macho a desmama ficou em 2.896, bezerro mestiço de um ano 3.297, garrote mestiço 3.790 e boi magro mestiço 4.414. 12h14, nós vamos agora às notas da polícia, trazendo informações das principais ocorrências da nossa região, do Paraná e do Brasil.
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0: Boa tarde, Marli Borges.
2: Boa tarde, Aloysio. Boa tarde a todos os nossos ouvintes, também todos os nossos amigos das redes sociais. Vamos às informações do 18º Batalhão da Polícia Militar, o resumo das ocorrências atendidas no dia 26 para o dia 27, Nova Santa Bárbara, às 23h22, na rua Valfredo Bittencourt de Moraes. A equipe policial militar foi acionada a prestar apoio ao incêndio em uma residência. De imediato foi solicitado o caminhão-tanque de água da prefeitura. No local foi constatado um incêndio de grandes proporções em uma residência de madeira. Segundo informações de terceiros, a residência pertence a uma senhora de 72 anos que não mora no local. Apenas vem com frequência cuidar dos animais. O incêndio foi controlado por funcionários da prefeitura e populares, não tendo vítimas, apenas danos materiais. Segundo informações, as causas do acidente teria sido um curto-circuito na rede elétrica. Diante dos fatos, foi registrado o boletim de ocorrência. A proprietária compareceu no local, acompanhada de familiares, e foi orientada. Drogas para o consumo pessoal em Cornélio Procópio, às 23h26, na rua Marechal Deodoro da Fonseca. Em operação Força Total, a equipe policial realiza blitz de trânsito no endereço citado. Durante a fiscalização, foi abordado um veículo Volkswagen Gol de cor branca. Ao se aproximar do veículo para verificar a documentação, o condutor demonstrou nervosismo, sendo que os passageiros estavam fazendo consumo de bebida alcoólica. Em revista pessoal, nada de ilícito foi localizado. Porém, ao realizar as buscas do veículo, foi localizado um compartimento de guarda-luvas, uma porção de substâncias análoga à maconha. Um masculino de 22 anos assumiu a propriedade do ilícito e foi conduzido para o termo circunstanciado. O condutor realizou o teste, sendo o resultado negativo para a ingestão de álcool. Ao consultar a CNH do condutor, foi constatado que estava vencida há mais de 30 dias, sendo confeccionadas notificações pertinentes. Devido a outras irregularidades no veículo, ficou recolhido ao pátio. Porte ilegal de arma de fogo ameaça conduzir veículo automotor com capacidade psicomotora alterada em razão de influência de álcool ou de outra substância psicoativa que determine dependência, em Itambaracá, a 00h23, na rua Quietiro Outique. A polícia militar recebeu informação de populares que um masculino estaria apresentando comportamento alterado e ameaçando pessoas, estaria com uma arma de fogo. Diante das informações, a equipe realizou diligências e localizou o veículo do autor. Ao visualizar o automóvel, a equipe iniciou a abordagem com sinais luminosos e sonoros. Diante da parada do veículo, a ordem foi acatada pelo condutor de 49 anos, que ao desembarcar do veículo estava com sinais de embriaguez alcoólica. Em revista pessoal, nada de ilícito foi localizado. Porém, ao realizar buscas no interior do veículo, foi localizado uma arma de fogo marca Boito, modelo Pump calibre .12, a qual se encontrava carregada com 4 munições, sendo localizada ainda uma caixa contendo outras 5 munições. Questionado, o autor relatou possuir as documentações da arma. O autor, apresentando comportamento agressivo, começou a ofender a equipe policial militar com palavras. Diante dos fatos, foi dado voz de prisão ao masculino, que resistiu, sendo necessária a utilização de força moderada para conter e algemar o autor. Foi conduzido para a Delegacia de Polícia Civil para os procedimentos cabíveis. 12h19, e nós tivemos um acidente ontem, no início da noite, na BR-369, ali em frente ao São Pio, sentido Bandeirantes Andirá, bem próximo ali ao Trevo, mais conhecido como Trevo do Tombo. Ontem à noite aconteceu um acidente entre um Volkswagen Saveiro e um Volkswagen Gol. Eles tiveram essa colisão e acabou aí, então, 2 vítimas sendo encaminhadas para o hospital. Uma estava com ferimentos mais graves e chegou a ficar sem consciência por algum tempo. E logo em seguida, quando ele foi desencarcerado e enviado para o hospital, ele já estava melhor, mas requer bastante cuidado, estava bem com um estado grave e foi encaminhado ao hospital em Bandeirantes. Já o motorista do Gol, que ficou inconsciente, né, apresentava no princípio aí ferimentos graves. O do Saveiro, ele não se feriu, relata o motorista que trafegava sentido contrário e o Gol teria invadido a pista e atingido lateralmente a Saveiro. Com impacto, os dois veículos capotaram e bateram fortemente contra uma árvore. Então, foi ontem ali no quilômetro 52 da BR-369, na curva do Tombo, em frente ao São Pio. São 12 horas e 20 minutos, nós vamos para o intervalo comercial e voltamos em seguida com mais informações.
0: Não sai daí não, é VaptVupt, nós já voltamos, é só o tempo de pôr os nossos patrocinadores no ar.
1: Meio-dia e 20. 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

0: 12:23. Boa tarde, Luciano.
1: Boa tarde, Aloysio. Boa tarde, Marli. 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Você que está pelo rádio 98,5 e também pelas nossas plataformas digitais junto conosco. 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
0: 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Marli, vamos a mais notícias da polícia?
2: Só vou passar mais uma informação aqui, Luiz. Tivemos também apreensão de drogas próximo a Curitiba, mais de uma tonelada pegaram em uma carreta. Só uma situação aqui bem revoltante. Foi um caso que chocou Pernambuco. Um jovem foi preso na zona rural da mata, no Agreste, Pernambuco, suspeito de cometer violência sexual contra a própria avó, a idosa de 73 anos. Segundo as informações divulgadas, a vítima vivia acamada, tinha movimentos limitados e não fala, e o que colocava ela em uma situação de extrema vulnerabilidade. O caso causou indignação e levanta um alerta para a importância de proteger idosos em situação de dependência e denunciar qualquer suspeita de violência. Infelizmente, né, isso é difícil porque acontece com familiares, e aí fica a polícia, as pessoas de fora ficam mais limitadas, né, a fazer alguma coisa para socorrer tanto criança quanto idosos. E é sempre aquela importante a gente ressaltar: se souber de alguma coisa, se desconfiar de alguma coisa, denuncie, né? É 181 ou 190 mesmo. Você pode denunciar, que você, para ajudar a pessoa que está sendo aí agredida, atingida de alguma forma, está sendo ferida, né? Tanto através de agressão física, psicológica, qual for, denuncie. Aloísio?
0: Vamos lá, olha, Fico, São Paulo, em ação conjunta, apreende mais de uma tonelada de drogas. Comunicação social da Polícia Federal em Marília. A Força Integrada de Combate ao Crime Organizado em São Paulo, Fico SP, em ação conjunta com a Fico Paraná e o Tático Ostensivo Rodoviário TOR, apreendeu ontem 1.151 quilos e 650 gramas de droga e prendeu uma pessoa em flagrante. Os policiais abordaram, na divisa entre os estados de São Paulo e do Paraná, um veículo proveniente do Paraná que apresentava indício de transporte de entorpecentes. Durante a inspeção foram localizados 29 fardos contendo tabletes de drogas ocultados em meio a uma carga ilícita. Ao todo foram apreendido 1.139 quilos e 335 gramas de maconha e 12 quilos e 300 de haxixe. O suspeito foi preso em flagrante e a ocorrência encaminhada à Delegacia da Polícia Federal em Marília, onde foi formalizada a prisão. O homem permanece à disposição da justiça e a droga foi encaminhada para os procedimentos legais cabíveis. A Fico São Paulo é composto pela Polícia Federal, Secretaria Nacional de Políticas Penais, pela Secretaria de Administração Penitenciária do Estado de São Paulo e pela Secretaria de Segurança Pública do Estado de São Paulo. O motorista é um paraguaio de 26 anos, ficou preso e agora estraga a vida dele aí pelo menos por mais uns 8, 10 anos aí com esse contrabando, tráfico internacional de droga. Vamos agora trazer aí para você mais informações. Agora vamos falar com o Luciano Henrique, que tem informações sobre o esporte. Vamos ver o que acontece no esporte brasileiro com o Luciano Henrique. Vamos lá, Luciano.
1: Vamos lá, Luiz. Antes de eu trazer as informações do esporte do modo em geral aí, né? Só falar para vocês que a partir de amanhã, gente, olha, Escola de Ciclismo, professora de Luiz Romeu, começa aqui em Andirável. Isso mesmo, a Secretaria de Esporte e Lazer vai dar início a mais um importante projeto esportivo aqui no nosso município, por meio do programa Pedala Paraná. A inauguração será realizada a partir da 1 da tarde, lá no Centro Social Saída Abib, com atividades voltadas para crianças de até 10 anos, tá? A iniciativa tem como objetivo incentivar, então, a prática esportiva, promover a atividade física e lazer, também ensinar de forma segura e responsável os primeiros passos aí para o ciclismo. Então, tá aí, né, o convite, inclusive, para todos que queiram participar amanhã, inauguração, dia 28 de agosto, a partir das 13 horas, crianças até 10 anos podem participar, né? Um programa aí do governo Pedala Paraná. Vamos falar um pouquinho, então, sobre as modalidades aí dos campeonatos que estão acontecendo, né, Luiz? Você que gosta de acompanhar tudo sobre esporte, olha, vamos dar um giro aqui pelas principais novidades do futebol, falando aqui sobre, primeiramente, o que nós temos aqui. Futebol brasileiro, que agitou bem essa semana, né, com os jogos de ida, tanto das quartas de final da Copa do Brasil e também os preparativos para a reta final já da primeira fase do Brasileirão Série C, né, que quase a gente não comenta, vou fazer um resumo rapidamente aqui para os nossos ouvintes. Olha, na Copa do Brasil, quartas de final, jogos de ida, Palmeiras bateu 3-0 no Santos, num clássico paulista disputado lá no Allianz Parque, onde o Palmeiras dominou o rival e construiu uma vantagem confortável para o jogo de volta na Vila Belmiro. O Alviverde encaminhou a vaga na semifinal. Já Vasco e Vitória, as duas equipes, iniciaram o confronto de ida em São Januário em busca de abrir vantagem para o jogo de volta no Barradão. Pelo Campeonato Brasileiro Série A, briga pelo topo, né? O Palmeiras, que segue firme na liderança, mantendo inclusive uma boa distância aí do vice-líder, que é o Flamengo, onde o rubro-negro vem de um tropeço importante ao sofrer uma virada para o Cruzeiro. Já lá na zona da degola, o Internacional e Remo continuam pressionados perto dentro da Z4, enquanto o Vasco busca recuperação. Dá uma pincelada aqui na Série C do campeonato, né? A primeira fase chega ao fim neste final de semana, com a sua 19ª rodada. Apenas Brusque e Botafogo, lá de Pernambuco, já garantiram vaga antecipada no G8. Restam 6 vagas no quadrangular de acesso, disputadas por clubes como Paysandu, Santa Cruz e também Guarani. Falar um pouquinho sobre o nosso vôlei brasileiro, né? Que está aí movimentando tanto nas quadras internacionais de base e seleção principal, quanto também nos bastidores dos clubes, né? Por exemplo, aqui nós temos o Mundial Sub-17 masculino. A seleção brasileira venceu a Venezuela por 3-0, acabou se classificando para as semifinais do torneio. O Brasil disputa a vaga na final contra a França. Tem preparação também para o Sul-Americano. A seleção adulta masculina realiza amistosos antes do Campeonato Sul-Americano de Vôlei, que vale vaga direta antecipada para os Jogos Olímpicos de Los Angeles em 2028. Na Superliga e Clubes, a premiação recorde, a CBV, confirmou que a próxima edição da Superliga distribuirá nada mais nada menos, Luiz, que 3,6 milhões em premiações entre os times femininos e masculinos, já o maior valor da história do torneio, viu? Olha isso.
0: Olha que grana.
1: Grana. Olha, teve mudanças nas regras também. A nova temporada contará com novidades no regulamento, incluindo o aumento para até 8 substituições por 7 e maior rigor em lances de condução e também de ataque, né? Já os estaduais estão em andamento. Para quem gosta aí, olha, pode acompanhar a Superliga. Enquanto a Superliga não acontece, aliás, os clubes iniciaram suas disputas regionais como Campeonatos Paulista e Mineiro. Luiz.
0: Tem mais? Mais não. Sobre esportes?
1: Não, eu já fiz um apanhado hoje, inclusive falando sobre o vôlei, né? Uma das modalidades que eu particularmente gosto muito. Você acredita, Luiz, que eu tentei jogar vôlei na escola? Dá umas arriscadas lá, viu? Mais caía na quadra do que...
0: Mas tem que arriscar.
1: Mas tem que arriscar, tem que brincar, né? É que a gente sempre comenta muito sobre os campeonatos de futebol, então eu falei, eu vou trazer um resumo do vôlei e vamos estar acompanhando também tanto a questão da Superliga e as demais competições que tiverem aí, trazendo sempre os nossos ouvintes.
0: Tá certo, então. Olha aí o que se sabe sobre a enchente relâmpago que devastou o norte do Nepal, da CNN e mais da Hearst também, e trazendo informações aí sobre várias agências internacionais de notícia. Enchentes repentinas no Nepal e um deslizamento de terra na região do Tibete, na China, causaram devastação generalizada na fronteira entre os dois países. Centenas de pessoas estão desaparecidas depois que as águas da cheia varreram assentamentos ribeirinhos no norte do Nepal, deixando um rastro de destruição. Pelo menos 350 pessoas morreram no desastre, informou a polícia nepalesa ontem. Outras 3 mortes foram confirmadas pelas autoridades chinesas. A expectativa é que o número aumente à medida que as águas baixem e a verdadeira extensão dos danos se torne claro. Pelo menos 1.300 pessoas desaparecidas, sendo 700 viajantes entre elas. Ali vai muito turista. Por quê? É um lugar de alpinismo, é montanhoso, é frio. Ali tem muito frio, agora é verão lá, mas mesmo assim é frio, porque eles estão em altitudes muito grandes. Para vocês terem uma ideia de altitude, Andirá está aqui numa altitude próxima a 500 metros, 490 metros, 470, 480, dependendo do lugar da cidade, até 450 metros. Lá, eles têm lugares lá acima de 11 mil metros.
1: É muita coisa, né?
0: Eles são,
1: Luiz, essa medição que o senhor fala é em relação ao nível do mar.
0: Do mar,
1: né?
0: Relação ao nível médio do mar.
1: Eu estava vendo, inclusive, essa notícia que o senhor está falando aí, eu estava vendo alguns vídeos. Nossa, realmente foi muito, muito rápido, né?
0: Muito rápido.
1: Muito rápido e.
0: Aquele barro cobrindo tudo.
1: Nossa,
0: edifícios,
1: muita sujeira.
0: Hotéis cobrindo tudo.
1: É, muita sujeira, inclusive, né? Porque por conta, acho que saiu devastando tudo, né? Lamentável, e o número de mortes também é muito triste, né? Pessoas desaparecidas também. Olha, 700 viajantes, ou seja, pessoas que estavam visitando o país que acabaram se envolvendo nessa tragédia, né?
0: É verdade. Quase ao mesmo tempo, uma avalanche de gelo e rochas, mais parecido com um deslizamento de terra, nesse caso, desceu uma encosta e caiu o rio Lenkora, um afluente do rio Botikoti, que flui da China para o Nepal, frequentemente através de desfiladeiros profundos. Agora você vê como é frio lá. Eles estão no verão e neve descendo pela encosta.
1: Olha só.
0: É muito frio. Inclusive o Nepal tem uma das pistas de pouso mais críticas do mundo. Eu já pousei em muitas pistas consideradas críticas, muitos aeroportos considerados críticos, como no Colorado, por exemplo, que você vai voando em rumo a uma montanha e de repente você tem que fazer uma curva bem rápido, voltar que ele está ali do outro lado, na outra montanha está a pista. Bem crítico mesmo. Mas lá não. Lá ele está numa montanha, foi construído há cerca de 70 anos e ele tem apenas 450 metros. E eles pousam com um avião com 18 passageiros, 20 passageiros nesse local.
1: O espaço é muito curto, né?
0: Muito curto.
1: Muito curto. 400 metros.
0: Olha, o nosso aqui tem 1.000 metros, agora então, vai imagina, ser ampliado aí para 1.500.
1: Imagina 400 metros. É bem crítico mesmo. O piloto ali tem que ser ninja, né, Luiz? Tem que ser muito bom, né, para não se envolver num acidente.
0: E ele tem um outro aeroporto também, que só tem 37 pilotos de linha aérea homologados para pousar. O outro aeroporto tão crítico que é, porque aquele monstro daquele avião vai serpenteando nos vales das montanhas.
1: Esses Boeing de passageiros aí, de 30, 40 passageiros, eles praticamente é quase impossível pousar ali.
0: Não, pousa lá no outro, outro lá de 2 mil metros de pista, pousa.
1: Sim,
0: só que para chegar nele...
1: Esse de 400 não desce, né?
0: Não.
1: Não dá, né?
0: Não.
1: Rapaz.
0: Vamos aos nossos comerciais, nós já retornamos.
1: 12h42.
0: 12 horas 42 minutos, já nós estamos de volta.
3: Meio-dia e 42.
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0: 12 horas 44 minutos. Olha, análise Alcolumbre libera tratoraço de Lula no Congresso. Thaís Herédia. O tratoraço do governo já está no palácio, no pátio do Congresso, desculpa. O presidente Lula, o presidente da Câmara, Hugo Mota, e o presidente do Senado, Davi Alcolumbre, uma trinca improvável há poucas semanas fecharam o combinado do ano para fazer avançar de uma só vez projetos que interessam diretamente à campanha do presidente. O fim da taxa das blusinhas e da escala 6x1, a PEC da segurança e o marco dos minerais críticos. Três bandeiras quentes, populares e consistentes para a campanha petista, mesmo que nem todas virem lei antes da eleição. Lula e Mota já vinham alinhados com o Alcolumbre, era outra história. Foram meses sem falar até o jantar na casa do ministro do STF, Alexandre Moraes. De lá para cá, o que estava travado começou a andar rapidamente. Nós já vimos muitos acordos ressuscitarem relações políticas estremecidas em Brasília. A novidade é o ministro do Supremo como articulador da reconciliação. E isso renova uma pergunta que ainda não foi respondida. O que exatamente foi pactuado naquele jantar secreto? Por enquanto, já sabemos que Lula saiu ganhando. Falta saber o resto do acordo que fez o trator acelerar em Brasília, diz ela. Olha aí, o Congresso prevê aprovar fim da taxa das blusinhas em 72 horas. O Congresso Nacional espera votar a medida provisória do fim da taxa das blusinhas no intervalo de 72 horas. A expectativa é instalar a comissão mista que debaterá o tema na terça-feira e submeter a proposta ao plenário da Câmara no Senado até a próxima quinta-feira, dia 3. A medida provisória perde a validade em 8 de setembro. Durante o período de campanha eleitoral, o Congresso reservou a semana de 31 de agosto a 4 de setembro para realizar as votações no chamado esforço concentrado. Para isso, será preciso instalar a comissão que analisará a medida provisória. A tendência é que isso seja feito na terça-feira, dia 1º, quando costumam começar os trabalhos em uma semana de Congresso. As últimas votações costumam ser realizadas às quinta-feiras e, por isso, os congressistas preveem votar o texto na Câmara e no Senado nos dias 2 e 3 de setembro. As definições desse calendário foi feita em uma reunião nesta quarta-feira, dia 26, e o entre o presidente Luiz Inácio Lula da Silva e os presidentes do Senado Davi Alcolumbre e da Câmara Hugo Mota dos Republicanos. A comissão para avaliar a taxa das blusinhas estava prevista para ser instalada na última semana de esforço concentrado em 12 de agosto. Com a falta de acordo pela presidência, a relatoria houve adiantamento. Mota indicou nessa quarta que o deputado petista Reginaldo Lopes será o presidente da comissão. A relatoria ainda está em disputa. O senador Eduardo Braga chegou a ser cogitado. O parlamentar, no entanto, já indicou a aliados que nem sequer foi consultado. Ele adiantou que não tem interesse em assumir tarefa diante de um tema que é delicado por mexer com questões que afetam a Zona Franca de Manaus. Sem aprovação da medida provisória pelo Congresso, o Ministério da Fazenda perderá autorização para zerar a alíquota e a tributação voltará a ser cobrada. A taxa das blusinhas entrou em vigor em agosto de 2024, após a aprovação do Congresso Nacional, que criou o imposto de importação de 20% sobre compras internacionais de até 50 dólares no programa Remessa Conforme, que tinha como objetivo regularizar o setor de comércio eletrônico aos parâmetros da Receita Federal. Posteriormente, 10 estados elevaram o ICMS sobre essas compras de 17% para 20%, com a mudança entrando em vigor em abril do ano passado. Mais assuntos, minerais críticos. Entre a reunião entre Lula e Mota e Alcolumbre, também definiu que o projeto de lei que cria a Política Nacional de Minerais Críticos e Estratégicos será votado na semana que vem. O texto foi aprovado pela Câmara e agora espera para ser discutido no Senado. O projeto instala também o SINCE, Conselho Nacional para a Industrialização de Minerais Críticos e Estratégicos, vinculado à Presidência da República. A proposta cria instrumentos para incentivar pesquisa, extração, beneficiamento e transformação desses minerais no país, além de mecanismos de financiamento e estímulo à agregação de valor. Segundo Lula, é preciso aprovar essa medida para que o país mantenha controle sobre os recursos naturais. Se a gente não regular e definir que essa é uma riqueza mineral, não é minha, não é de outra pessoa, não é individualmente de ninguém e de nenhum empresário, muito menos de outro país. É uma riqueza do Brasil e a gente tem que garantir essa coisa que se transforme numa coisa que faça, quanta coisa que esse homem fala, faça o Brasil sonhar. A possibilidade que nós temos de garimpar, tratar e produzir coisas importantes nesse país é uma coisa sagrada para o futuro do nosso país, disse Lula. Outros projetos em declaração conjunta, os três também garantiram que haverá agilidade na votação de PECs que estão no Senado. Segundo Alcolumbre, a ideia é que o relator da proposta que trata do fim da escala 6x1, senador Omar Aziz, envia parecer sobre o texto até a próxima quarta-feira e vote o tema na Comissão de Constituição e Justiça. A discussão sobre a redução da jornada de trabalho estava travada desde maio último no Senado. A proposta foi aprovada na Câmara, mas o presidente do Senado sinalizou que só votaria o texto depois das eleições para que o tema não contaminasse o pleito. Outro tema que deve ser tratado na semana que vem é a PEC da Segurança Pública. O presidente do Senado afirmou que o relator, senador Rogério Carvalho, do PT do Sergipe, apresentará o relatório também na quarta-feira na Comissão de Constituição e Justiça para que o texto possa ser votado no órgão colegiado. E, entre outras mudanças, a PEC dá status constitucional ao SUSP, Sistema Único de Segurança Pública, e também constitucionaliza o Fundo Nacional de Segurança Pública e o Fundo Nacional Penitenciário. Lula se comprometeu a recriar o Ministério de Segurança Pública quando o texto for aprovado. 12h52. AngloGold retoma planta de ouro em Minas Gerais após investir 105 milhões de reais. A mineradora AngloGold Ashanti retomou a operação da planta 2 do Complexo Industrial do Queiroz, em Nova Lima, Minas Gerais, após investimento de aproximadamente 105 milhões de reais. Com a reativação, a mineradora passa a operar integralmente as duas unidades industriais do complexo. A planta entrega as operações Cuiabá da companhia e poderá, segundo o comunicado, processar até 280 mil toneladas de ouro por ano. Olha, 280 milhões de quilos. A unidade também tem capacidade para produzir anualmente até 240 mil toneladas de ácido sulfúrico, obtido a partir do reaproveitamento de materiais gerados no beneficiamento do ouro. De acordo com a AngloGold, as obras também geraram cerca de 220 postos de trabalho. É pouco, né? Em vista do monte que vai processar aí, não é muita mão de obra que vai gerar, não. Empresa chinesa anuncia entrada em lítio e terras raras no Brasil. A chinesa Gulf Resources, produtora de bromo e sal bruto listada na Nasdaq, anunciou ontem um acordo para entrar no setor mineral brasileiro com foco em ativos de lítio, bromo, terras raras e outros minerais. A companhia assinou em 20 de agosto um acordo de cooperação estratégica com a brasileira Montes Verdes Participações. Pelo entendimento, as duas empresas pretendem criar uma joint venture para reunir os ativos minerais da companhia brasileira com a tecnologia, a experiência industrial e os canais comerciais da Gulf Resources. O valor que será investido na operação, a participação de cada empresa na nova companhia, às quais os projetos serão incorporados, as joint ventures ainda não foram divulgados. A própria Gulf afirmou que as partes continuam discutindo os detalhes da parceria. No comunicado, a chinesa afirma que a Montes Verdes atua na exploração de ouro, manganês, lítio, bromo e terras raras e possui recursos minerais que poderiam ser desenvolvidos com a experiência tecnológica e produtiva da Gulf. O comunicado não identifica quais projetos de terras raras poderão integrar a nova empresa, nem informa recursos, reservas ou cronogramas de produção desses ativos. A intenção das empresas é utilizar a joint venture para ampliar a atuação internacional da Gulf Resources, hoje concentrada principalmente na China, e desenvolver novos negócios fora do mercado doméstico. Segundo a companhia, a parceria deverá combinar recursos minerais, tecnologia, canais de comercialização e capacidade operacional das duas empresas. O que a gente espera é que isso aí esteja sendo feito dentro de preço do mercado, porque o Brasil é líder mundial em nióbio. O nióbio aqui no Brasil tem com abundância e é raríssimo, isso aí não tem na grande maioria, 99% dos países não tem e precisam deles para fazer um aço mais resistente. E ouro também, não são muitos os países mais que tem abundância de ouro. Agora, se deixar levar tudo baratinho, aí vai complicar a situação, né? Tem que saber negociar para fazer, porque só ir fazendo para pegar dinheiro de qualquer jeito é complicado. Olha, meta de 180 milhões de dólares. O acordo também estabelece uma meta agressiva de crescimento para negócios que serão incorporados à estrutura da Gulf. Segundo o comunicado, a Montes Verde garantiu as operações consolidadas da Gulf deverão gerar pelo menos 180 milhões de dólares em receita em 2027. O montante, portanto, não representa um investimento de 180 milhões no Brasil. Trata-se de uma previsão mínima de faturamento associado às atividades que deverão ser incorporadas à companhia chinesa. O acordo prevê ainda o crescimento anual de pelo menos 20% nas receitas durante os 5 anos seguintes. Daí, a empresa não detalhou, porém, quais operações seriam responsáveis por gerar esse volume de receita já no próximo ano. 12h58, eu vou mandar um alôzinho, que faz dias que eu não mando alô para os nossos ouvintes. Hoje eu vou mandar um alô aqui para vocês. Daí vamos falar um pouquinho dos nossos parceiros, nossos que nos ouvem aqui. Olha, Neuza Ferreira da Silva é nossa ouvinte, um abraço. A Idalina Ramos, a Maria também está nos ouvindo, a Roseli, o Pedro, o Iago, também a Fátima de Jesus Pereira, Celso Tosi, a Celina, o Antônio Noli, o lá da Marcenaria Melo, o Vladimir Melo, também a Idalina Bonfim, Edilene e Cristina dos Santos, tem mais aqui. O Eufrásio, ouvindo a gente, um abraço, Eufrásio. Ah, também o Lupécio Pantoso, lá na Santa Helena, Fazenda Santa Helena. Hércules Paviani e a esposa Eunice, Lourenço Paviani. José Rodrigues, Andréia Gonçalves, da Vila Americana. O José Roberto Madório, a Fátima Macedo e Jorge Mamede. Também a Sinira Santos Fresato, a Cidinha Barella e a Cristina, o Dila Fiorazio, também o Jair da Barra e o Neto Tiago, a Alcione Duarte, a Leila da Madeira, o Amaro Alves, José Roberto Madólio, Ivan lá em Sorocaba, o Edson da Silva Bernardo, o Rodrigo Aparecido Domingues, Adriana Ferreira dos Santos Domingues, José Luiz Domingues Neto, também ouvindo Timbori Notícias. Está aí o Sebastião dos Santos, lá de Bauru, Moisés e a esposa Maria Aparecida, o Laércio Bandido, a esposa Claudineia Prado Costa, também o Paulo Ameriquinho, a Helena Sodré, a Marte Jobs, o Paulo César Salsicha, Jair e Tiago da Barra, o Jurandir Ribeiro da Silva, o Fernando e Aridiano, lá no posto Cidade Ipanema, o Amarildo do Caonde de Cano, um abraço aí. Também o Francisco Ferreira da Silva, o José Cunho, o sogro do Polaco, um abraço aí. Também a Roseli de Bandeirantes, nossa ouvinte, Polaco da Integrada, lá no bairro Ingá. O João Borracheiro, da Borracharia Pavão, um abraço, João. O Antônio Carlos da Silva, no Chorinho. Também a Noêmia Sampaio, vamos lá, tá aí. Eita, é o que tá fazendo bagunça aqui. A Noêmia Sampaio, Leandro Aparecido Gonçalves, Oswaldo de Freitas Aguiar, a esposa Maria Benedita da Silva, é o Vardão, também o Luizinho Paludeto, lá em Portugal, Isabel Umbelino, a Sara de Matos, o Wagner Nunes Barbosa, do Timburi, também o Valdecir Cacita, sempre ouvindo a gente, o Wilson Michelato, um abraço, comandante, o Hélio Michelato e a esposa Lurdinha, o Clodoaldo Félix, o Forró, a Mônica e Lisandra na portaria da prefeitura, o Valmir Chagas na entrega da Láqua, Isaltino e a esposa Maria Camilo na Barra, a Jandira e o Nivaldo Mariano, sempre na audiência, a Marilda Ladeia, Benedito Martelo, Hércules Martelo e a dona Nair Martelli, também lá no Mercado Pantoso, ouvindo a Timburi FM, no bar do Seu Clóvis, ouvindo a gente também, um abraço. O Laércio da Silva Costa, também sempre ouvindo a gente. O José Aparecido Martins, o Roger Souza, o Ademar Poli, Ibidé, lá do Patrimônio, o Adilson Reis de Oliveira, o Marcos Messias, da Marcenaria Messias, José Rodrigues Ramos, esposa Antônia Ramos, Moisés Antônio da Silva, Maria Aparecida da Silva, o João Ribeiro da Silva, A Daniela, enfermeira do Hospital São Lucas, está sempre ouvindo a gente aqui. A Maria Aparecida Guimarães, a Cristina e a Cidinha Varela, na Marcenaria Melos Védio e o Wagner. O Luca Nuguete, São Paulino, a Eva Rosa, a Cleusa Perugini, a Helena Orlandi, a Marilda, a Neia, o Elizabeth Brás, vamos lá, a Cidinho Zezinho Faria, olha que abraço, também a Heloísa Turim, e o Turim está aí, o Caldo da Tornearia, o Celso Silva, o Lazinho e a esposa Zoraide, a Ideme Feriato, Romário Aparecido de Souza de Bandeirantes, Sebastião Costa, um abraço, Tiãozinho. A Patrícia Zoendo Santos, o Antônio Vicente, a Elza Macário, também o Pedro Alves dos Santos, a Maria Madalena, o João César Ladê do Timburi, o professor Edson, o Edson Bernardo da Silva Bernardo, Larissa Rafaela. Eu vou falar até aqui, eu parei aqui, eu vou marcar e eu continuo daí amanhã trazendo os demais nomes. Vamos embora?
2: Amanhã você vai continuar, porque tem a Luzia lá na chácara, o Padejes, que está sempre lá, juntinho lá com ela, ouvindo e também participando aí. Tem várias outras pessoas para mandar o alô aqui, já tem pessoas aqui no WhatsApp mandando mensagem, com certeza são pessoas aí que não estão na sua lista e que estão...

0: do seu fecha mês aí também. Afinal de contas, você está indo embora no mês de agosto, né?
1: Já
0: então
1: foi,
0: é isso, né, Marli? Os dias úteis de agosto já está indo embora. Mas um abraço a todos, continuem sintonizados aí na Timburi e compartilhando sempre de bons momentos com a gente aqui também. Marli, até a próxima para você, né?
1: Até semana que vem,
0: um bom final de semana e uma boa viagem para você. E a todos, obrigado, que continuam com a gente, eu volto daqui a pouquinho dentro do Rádio Revista.
2: É isso aí, um abraço a todos, eu vou me embora e volto aí amanhã, já de manhã, com o informativo Timburi FM. Agora você fica com o Luciano Henrique e o programa Rádio Revista Timburi. Depois vem o pastor Valdoé com o programa Hora da Bênção e depois vem aí, dentro do Timburi by Night, uma programação especial com muito sucesso, começando com as mais tocadas do dia, segue noite adentro, madrugada fora. Das 5 da manhã até as 7, o Wellington Gasparini, programa para você da chácara, da cidade, você do campo, que gosta de uma boa música raiz, é nesse horário. E depois, das 7 às 7:30, o Wellington Gasparini, programa mais sucesso, enquanto você aguarda aí as primeiras notícias, e eu volto às 7:30 trazendo as primeiras informações para você. E depois, das 8 às 8:30, Palavra de Vida com o pastor Paulo. E depois eu volto das 9 ao meio-dia com Manhã Timburi. Um abraço a todos e até amanhã, permitindo o Senhor, estaremos de volta com mais um Timburi Notícias.
3: 1:07. 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

0: 1:20. 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

0: 1:33.
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0: 1h43. 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
5: 1h51.
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2: 1:54.
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0: Agora é com vocês, Bruno e Marrone.
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0: Obrigado, Diego, Vitor Hugo.
1: Obrigado, Bruno e Marrone, por aceitar o convite e cantar essa moda linda com a gente.
2: Alô, meninos, sucesso pra vocês.
1: Ô, moçada.
3: Obrigado a vocês, viu?
0: Muito obrigado.
3: Obrigado mesmo.
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5: 1h57.

0: duas e um. 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

0: É isso aí, senhoras e senhores. Muito boa tarde para você que tá ligado aqui na 98 Timburi, a sua melhor companhia. Eu sou o Luciano Henrique, de volta no seu rádio. Vamos juntos até às 5 da tarde aqui no Rádio Revista. Hoje nós estamos vivendo quinta-feira, né, gente? Quinta-feira hoje, dia 27 de agosto. E de agosto já está indo embora, hein? Hoje é dia do psicólogo, dia também do corretor de imóveis. Mais um dia para você participar, para você fazer parte aqui da programação da 98. Junto comigo, Luciano Henrique, até às 5, tá? 27 graus de temperatura nesse momento, tempo de sol na nossa cidade. Para você de toda a região norte do Paraná, sul do estado de São Paulo, você que nos acompanha pelas plataformas digitais em toda a nossa grande região e também pelo Brasil e mundo afora, sejam todos bem-vindos. 996-20-4600 para você fazer parte aqui da nossa programação nesta tarde gostosa de quinta-feira.
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0: Agora tem Léo Magalhães abrindo a minha participação ao vivo aqui dentro do Rádio Revista com Oi.
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0: Esse aqui é o som do Benuto e Guilherme, né, com Luan Santana. Guilherme Benuto e Luan Santana, 467. Léo Magalhães com Oi, pra você que tá ligadinho junto com a gente. Uma excelente tarde, obrigado pela companhia, pela audiência. Vamos juntos, até logo mais às 5 da tarde com o nosso Rádio Revista. Vamos lá, deixa eu ver quem tá participando. Meu amigo Marivaldo Ladeia tá aqui com a gente. Alfredinho lá em Guarulhos, São Paulo, ouvindo pela internet. A Marta Lourenço também tá aqui nos ouvindo. Cine Godeno, Cheiroso, sempre participando junto com a gente. Fala aí, Cheiroso, boa tarde.
1: Boa tarde, meu amor, Luciano. Gostaria de ver a música do Eduardo Costa, Marivaldo Ladeia, Maria do Carmo, Helena Sandré, minha mãe, Sérgio, pro Creito, pra Rosa, pra Lídia, Fabinho, Carlos Henrique, pra todo o companheiro da Arteira, da Lepa, Kátia, pra Eva. E... o Gazeta também, que tá escutando vocês aí.
0: Opa, beleza? Um abraço pra ele.
1: O Gordinho, pro Barela, pro Dielo, pintor do Jardim Paraná, e pro Zé, pra Creuzinho, mora lá do lado da Crença do Céu.
0: Beleza, Eduardo, meu amigo. Costa. Valeu, um abraço pra você. Boa tarde. Amigo Wilson, lá do Gazeta, 369, sempre ouvindo a gente também. Todo esse pessoal, né? Nosso querido... o Cheiroso falou os nomes aí, né? Então um abração pra todo mundo, obrigado pela companhia, viu, gente? Obrigado, obrigado. Vamos ver o que a gente vai trazer aqui do nosso Eduardo Costa hoje, né? Todas as músicas deles são boas, né? Bacana. Deixa eu ver aqui o que nós vamos trazer hoje. Vamos trazer essa aqui, ó, que é uma regravação do Roupa Nova. Vamos lá, então, ouvir juntos aqui na programação da 98. 2 horas e 16 minutos. Boa tarde pra você. 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
1: 2:20. 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

0: 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Agora 2h27, uma ótima tarde para você que tá ligadinho junto com a gente. Vamos nessa, eu sou o Luciano Henrique, vamos juntos até logo mais às 5 horas da tarde. Deixa eu mandar um abraço pessoal lá da Empório Presentes, né, gente? 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Um abraço lá para o Matheus, a Maria Clara, todos, né, lá a equipe. Sempre de radinho ligado, sintonizados também aqui na programação da Timburi da 98. Bacana, 2h28, 2h28. Um abraço lá pro Celso, tá ligadinho junto com a gente. Valeu, Celso. Tudo de bom pra você. Obrigado pela audiência.
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0: Timburi FM 98,5, Jorge Matheus, só você e eu aqui na 98. Vemos ainda a música 50%, né? Azevedo com a inesquecível Marilinha Mendonça. Também Patrulha do Samba com Sentadinha. Muito mais músicas para você nessa tarde maravilhosa de quinta-feira, né, gente? Quintão por aqui. Você que tá ligadinho junto conosco, um abraço. Muito obrigado, viu, pela sua audiência, pela sua participação. 27 graus de temperatura, tempo de sol nesse momento. Clima agradável. Lembra que eu falei que ia começar a esquentar, meu amigo? Verdade. Daqui a pouquinho a gente traz, inclusive, a previsão do tempo para esse final de semana. É porque já é quinta-feira, já começou, né? Já podemos visualizar e sentir aquele cheiro de fim de semana. Ô, Luciano Henrique, fim de semana tem cheiro? Ah, não sei, mas ele tá falando que tem, né? Eu vou pro intervalo e volto já.
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6: 2h47.
7: É isso aí, 2h47. Maiara e Maraíza. 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

0: Fredinho e Fabrício, te amarei meu talento aqui na programação da Timburi FM, fechando essa sequência aqui na 98. Muito boa tarde para você que tá ligadinho junto com a gente, né? Você que tá ouvindo aqui a nossa programação, você que tá compartilhando sempre aí de bons momentos desta quinta-feira. Legal, né, gente? Muito bem, muito bem, muito bem. Hoje dia do psicólogo, homenageando os profissionais da saúde mental, né? A data que marca a sanção da lei número 4.119 de 62, que regulamentou a profissão no país, né? Também hoje dia do corretor de imóveis, celebra os profissionais responsáveis pela mediação de transações imobiliárias. A escolha refere-se à data de aprovação da lei que regulamentou a profissão também, lá em 1962. Deixa eu ver quem está participando junto com a gente. Wilson Moracim, boa tarde. Alô, Fábio Carriola está aqui com a gente também. Boa tarde, obrigado pela companhia. Valeu, bem rapidinho, já já tem mais músicas pra você aqui na Timburi.
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Esse aqui é o som do Bruno Marrone, que vai estar junto com a gente também agora no mês de setembro em Andirá, né, gente? Lá na Facia. Olha aí, Bruno Marrone. A música Solidão, uma ressaca. 3 horas e 11 minutinhos. Uma excelente tarde para você que está ligadinho junto com a gente, ouvindo, compartilhando aqui da programação da Timuri FM 98,5 nesta tarde maravilhosa de quinta-feira, viu, gente? É, deixa eu ver aqui. A atriz Flávia Alessandra.

0: mostrou nas redes sociais ao refletir sobre a decisão de ter animais de estimação, gente. Olha, em seu relato, ela contrapôs, né, a previsibilidade de um lar sem pets, a rotina intensa e afetuosa de acolher um cão, né? A artista destacou que, apesar de da desordem diária e também da inevitável dor da despedida pela menor longevidade dos bichos, a convivência é um ato de coragem, cujo amor puro compensa o sofrimento da futura perda. É verdade, né, gente? Às vezes você está sentindo sozinho, você tem um animalzinho, você já resolve o teu problema ali de companhia, né? E o animal, somente o cachorro, é aquele amor incondicional, né? Não pede nada em troca. 3:13, deixa eu ver aqui que a nossa querida Carmen Silva está participando junto com a gente aqui, mandou para nós também mensagem, né? Nosso 996-2046-00, Carmen.
1: Oi, Luciano, boa tarde.
0: Boa tarde, querida.
1: Luciano, tá com a música do Leonardo Batista para mim, da Baleia Azul. Referência para todos da Avenida Estel, para todos da Avenida Americana e para vocês aí, tá? Falou, Luciano, até uma boa tarde. Feliz, tchau, tchau.
0: Valeu, obrigado, viu, minha querida? Deixa eu ver se eu acho aqui a sua música, senão eu mando uma outra aqui do Leonardo Batista para você, tá bom?

vou trazer uma outra que essa eu não encontrei aqui na programação, mas já eu trago pra você, tá bom? Carmen, beijo no seu coração. Deus abençoe, obrigado pela companhia, obrigado pela sua audiência. 3 horas e 13 minutinhos agora. A gente segue por aqui com Rádio Revista. Henrique e Diego, lado a lado.

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1: Pixote e Hungria, amor e fé aqui na programação da 98. Essa música é simplesmente massa demais, né, gente? Ó. Coisa boa, coisa boa. Luan Santana com Luísa Sonza, Coração Cigano, Henrique Diego lado a lado. Participação do Jorge Henrique Rodrigo. Agora 3 horas da tarde, 24 minutinhos, até em 5 ao vivo, nosso Rádio Revista. Apresentação minha, Luciano Henrique, e claro, você participando junto com a gente. 996-20-4600. Uma excelente tarde para todo mundo. Daqui a pouquinho tem mais músicas.
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É isso aí, pessoal, já estamos de volta, 3:30 da tarde, boa tarde para você que está ligadinho junto com a gente, ouvindo o nosso Rádio Revista nesta tarde de quinta-feira. Vou dar um abraço lá para Dani, para Regina, as meninas lá da Gine Embalagens, está ouvindo a gente, muito obrigado, viu? Ali coladinho tem também lá a Aura Pilates, a fisioterapeuta, a Liliane também, né? Um abraço para vocês. Deixa eu mandar um abração lá para a Daniele também, Caetano, está ouvindo a gente, valeu. Alô, Tainara, boa tarde. Um abraço lá para a Jéssica, curtindo também a nossa programação aqui na 98. Muito obrigado, viu, Sidney, já ouviu sua música. A Luzinha está aqui com a gente, Guido Pintor, né? Um abraço para você. Quem mais está ligadinho? Alô, Elisângela, ótima tarde para você também, viu? Ótima quinta-feira. Alô, Vitor, André, alô, Vitória. Um abração para vocês aí, tá? Quem mais? Aí, Dalina Ramos, Maria Aparecida do Campos, do Santos Campos, né? Sempre ligadinha junto com a gente. Alô, Guilherme, da Soldas Inserção, também tá ouvindo a gente. Valeu, obrigado, viu? Abraço lá da RV Arte em Ferro. Agora sim, RV Arte em Ferro, lá pro Guilherme e todo o pessoal, né? Vamos lá pro meu cunhado Luiz Tucano, Luiz Gasparino Tucano, sempre ouvindo a gente. A minha mãe, Dona Dalva, Janete, minha irmã, né? Sempre curtindo também a programação. Tudo de bom pra vocês. Alô, Eva Custódio, boa tarde. Alô, Conceição. Conceição. Boa tarde pra você, obrigado pela companhia, viu, gente? 3:32, tem Munhoz e Mariano.

Pai, muito obrigado por tudo, viu? O Senhor pra mim é exemplo de fé, força, garra, sabedoria, superação. Quanta estrada, né? Quanta coisa até chegar aqui. Nossa. Obrigado.

0: Esse aqui é o som do Wesley Safadão, Amor ou Esquema, aqui na programação da 98. Ouvimos ainda Daniel com Sou Seu Fã, Munhoz e Mariano, Taca Taca. 3 horas e 40 minutos, 3 e 40. Uma ótima tarde para você. Tá ligadinho junto com a gente, ouvindo aqui a programação da Timburi FM da 98. Vamos fazer o seguinte, eu vou para um breve intervalo, né? Vamos prestigiar os nossos patrocinadores. Daqui a pouquinho eu tô de volta com mais músicas, muito mais alegria no seu rádio. Vai participando aí, viu, gente? 996-2046-00. Daqui a pouquinho a gente vai fofocar mais um pouquinho também, trazendo mais notas dos chiques e famosos, né? Dos bastidores, aí também dos artistas e tudo mais, porque o nosso Rádio Revista é isso, né? É você participando, é você interagindo junto com a gente e, claro, também ficando por dentro de tudo que acontece nos bastidores dos famosos. Bacana, combinado então, 3h41, não é isso, produção? Confirma aí pra nós.
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3: 3h41. 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

Esse aqui é o som do Mato Grosso e Matias, com Frente a Frente aqui na programação da 98. Obrigado, viu, você pelo carinho, obrigado você pela audiência. Acho que é que você esteja ouvindo aí a nossa programação, tá? Sempre uma alegria ter você junto com a gente. Olha só, e a Carolina Dickmann revela novo visual após procedimento de 28 mil. É, quem pode, pode. Quem pode, pode. Aos 47 anos, a atriz Carolina Dickmann exibiu um novo visual após realizar um procedimento estético não invasivo de radiofrequência monopolar, avaliado em até 28 mil reais. Conhecida como técnica coreana, a aplicação estimula o colágeno e a firmeza da pele, mantendo os contornos naturais. A atriz explicou que buscava apenas uma melhora sutil, sem transformações radicais, reforçando que lida de forma positiva e sem neuras com o envelhecimento e a maturidade. É isso aí, gente. Vamos nessa. Seguindo em frente aqui com o nosso Rádio Revista de hoje, 3 horas e 56 minutinhos.

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1: Esse aqui é o som do Luan Pereira, aqui da programação da Timburi FM 98,5, a sua melhor companhia. Ouvimos aí Tapinha, Lauana Prado com o Sonhador, Wesley Safadão, Amor ou Esquema. Passou por aqui, entre outras músicas também, né? Daniel, Wesley Mariano, Taca Taca. Gente, já são 4 da tarde, 1 minutinho, 4 e 1 já, hein? A hora passa rapidinho. Você que tá ligadinho junto com a gente, muito obrigado pela sua audiência. Até as 5 da tarde. O Luciano Henrique, vou com você, viu? Olha só, a disputa pelo espólio de Erasmo Carlos ganhou novos desdobramentos após uma ação de busca e apreensão na casa da viúva Fernanda Passos, movida pelos filhos do cantor. Mesmo com a intervenção judicial que nomeou o filho Leonardo como inventariante, itens históricos e de valor sentimental continuam desaparecidos, incluindo 2 troféus Grammy, uma guitarra dos anos 60, autografada, um caderno de memórias e a máquina de costura que pertenceu à mãe do artista. Eita, nós, hein? Itens valiosos do legado de Erasmo Carlos continuam um mistério. Quase 4 anos após sua morte, filhos do cantor buscam bens que deveriam compor o espólio, ou seja, as coisas que pertenciam a ele, né, que deveriam estar com a família, mas que simplesmente desapareceram, né? Entre eles, então, 2 troféus Grammy, guitarras, uma guitarra de 260 e mais item valioso de Erasmo Carlos seguem sumidos. Fora do espólio do cantor, quase 4 anos após sua morte, né? Inclusive, a casa da viúva foi arrombada após a decisão da justiça. Um novo desdobramento, então, envolvendo a fortuna de Erasmo Carlos vem à tona novamente, né, gente? Após os filhos do cantor, também compositor apresentar a queixa-crime contra a madrasta Fernanda Passos, porque o artista era casado na época da morte. Erasmo morreu aos 81 anos, em 22 de novembro de 2022. Intervalo rapidinho, volto já já com mais músicas para você, girando mais uma hora, fechando aqui o nosso Rádio Revista dentro da programação aqui da Timburi. Não, sério não, eu volto já já.
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7: 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Para você que tá ligadinho junto com a gente, uma ótima tarde. Obrigado pela companhia, pela audiência. Gente, já são 4 da tarde, 12 minutinhos, 4h12. A gente segue por aqui com o nosso Rádio Revista. Vamos lá com a previsão. Hoje continua, né, gente? Nuvens. Poucas nuvens, hein? À noite vai estar com poucas nuvens. A mínima 16, a máxima de 26 graus. Nesse momento estamos com 25 já, né? Então acho que já bateram a máxima aí nessa tarde, né? Para amanhã, a previsão. Como é que fica, Luciano Henrique? Amanhã, sexta-feira, promete ser dia de sol com muitas nuvens durante o dia. Períodos de céu nublado. Noite com muitas nuvens. Mínima de 19, a máxima de 32 graus. No sabadão, sol com muitas nuvens durante o dia, períodos de céu nublado. Hoje também com muitas nuvens, mínimas de 23 e a máxima de 33 graus, hein? E para domingão, sol com muitas nuvens durante o dia, períodos de céu nublado. Noite com muitas nuvens também, mínima de 23 e a máxima de 35 graus.

Paula Fernandes, tá tudo bem aqui na programação da 98. Kevin Johnny, T-Love, Mari Fernandes, eu gosto assim. 24 horas e 21 minutinhos.

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6: É isso aí, gente. Agora são 4 horas e 28 minutinhos, 4h28. E olha só, hein? A atriz Letícia Sabatella teve pelo seu cachorro Bertoldo após uma batalha judicial. Um animal que havia sido doado sem autorização enquanto estava sob cuidados temporários de uma conhecida, gente. Olha que situação. Período em que Letícia e o namorado Daniel Dantas enfrentaram problemas de saúde, né? Na família. E após recorrer à polícia e à justiça para provar a posse do pet, a artista celebrou o reencontro nas redes sociais e informou que o animal já está sob cuidados veterinários para tratar dermatite e otite. Que coisa, hein? Depois então de meses de incertezas, de uma longa disputa, né, para rever um dos seus cachorros, a atriz finalmente teve um motivo para comemorar, né? Ontem, ela compartilhou inclusive nas suas redes sociais o reencontro com Bertoldo, que voltou para casa após ter sido colocado para adoção sem autorização, né? Ao lado do namorado Daniel Dantas, ela registrou o momento e demonstrou alívio ao desfecho também dessa situação. Mas que coisa, né? Como é que a pessoa doa o que não é dela, né, gente? Como é que coloca ela para adoção? Um animal que não pertencia a ela, né? Que situação. Mas que bom que deu tudo certo. O animal voltou lá para sua tutora. Estão todo mundo feliz, tá todo mundo, né, numa boa. Mas que teve lá dor de cabeça, aquela coisa teve, né? Gente, agora 4 horas e 29 minutinhos, 4h29, você já está na melhor. 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A sua melhor companhia sempre, né? Vamos juntos, agora 4h29. Rasta chinela com o mel da sua boca. Alô, Mandinha, boa tarde pra você. Obrigado pela companhia.

0: Aqui na Timburi FM está aí a música do Rei Roberto Carlos, Evidências. Música linda, né, gente? E na voz do Rei também, ficou maravilhosa, né? Felipe Rodrigo, comédia boa, ainda arrasta a chinela. O mel da sua boca, aquele forrozinho gostoso para você que tá ligadinho junto com a gente nesta tarde de quinta-feira. Quintou por aqui, né, gente? Boa tarde, boa tarde, boa tarde. Muito obrigado pela sua audiência. Onde quer que você esteja ouvindo a nossa programação, né? Seja em Andirá, seja região norte do Paraná, sul de São Paulo, pelo Brasil, mundo afora, através também das nossas plataformas digitais. Vamos lá para Luzia dos Santos, está ouvindo a gente, né, Luzia? Boa tarde, lindona. Também está curtindo a nossa programação, a Carolina, Carolina Belo, né? Alô, Mônica Fernandes, alô, Brasil. Sempre ouvindo a gente também, né? Obrigado, hein? A Edilene também está aqui com a gente, alô, dona Dor Valina Simões. A minha amiga querida, é, ouvinte ali de caramba, né, Neide? Pessoal lá do Mercado Tantojo, sempre a sintonia junto com a gente também, ouvindo, compartilhando na nossa programação, tá bom? Daqui a pouquinho tem mais o nosso último bloco aqui do nosso Rádio Revista.
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2: 4h41. 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

0: já estamos de volta, 4h46. Agora tem Diego Victor no Cadastros. Participação do Sorriso Maroto.
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0: Hugo e Guilherme, eu não sei beber, então não bebe, criatura. Diego Victor Hugo, cadastros, participação do Sorriso Maroto.
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0: 4 horas e 54 minutinhos, 4 e 54, né, gente? Muito boa tarde pra você que tá ligadinho junto com a gente. Estamos já caminhando para o final aqui do nosso Rádio Revista de hoje, mas antes, só falar aqui uma nota da Tata Werneck, né? Ela explicou aos seus seguidores que decidiu parar de postar fotos e vídeos da filha, a Clara Maria, para preservar a sua privacidade. Olha que bacana isso, gente. A humorista apontou o perigo, né, do ambiente virtual e o desejo de permitir que a menina escolha se quer ser uma figura pública no futuro sem impor a fama na infância. Falar isso pra Virgínia. Tata também citou a legislação sobre a proteção e exposição de criança na internet, ressaltando que, embora respeite quem publica, considera a prática estranha por visar apenas ao engajamento, né? Muito bem. A gente tá indo embora, amanhã a gente se fala aqui dentro do Manhã Timburi, dentro do Timburi Notícias e apresentando o Rádio Revista pra você na sua tarde de sexta-feira, tá bom? Fiquem todos com Deus, obrigado pela companhia. Tá vindo uma super programação aí, programada pelo Wellington Gasparini, né? Tem o Sertanejo Especial, depois das 18h30 da tarde, pastor Valdo E vem com o programa A Hora da Bênção e assim segue a programação, tá bom? Amanhã a gente se fala, um abraço e até lá, tchau, tchau!
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4: 4h54.

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0: 5:20. 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
1: 5h41. 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

0: 603. 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
0: 6:11.

0: 16h22.
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elevo os meus olhos para os montes? E de onde me virá o socorro? O meu socorro vem do Senhor, que fez os céus e a terra. Ele não deixará vacilar o teu pé. Aquele que te guarda, ele não tosquenejará, porque ele não dorme. Ele é o guarda de Israel. O Senhor guardará a sua entrada e a sua saída. O Senhor te guardará desde agora e para todo sempre. Em nome do Pai, em nome do Filho, em nome do Espírito Santo. Ouvintes, boa noite. Paz seja convosco. Exatamente aquilo que Jesus ensinou quando havia uma crise no coração dos discípulos, e as Sagradas Escrituras nos ensina que os discípulos estavam desiludidos, estavam entristecidos com a partida do Senhor Jesus, e ele, em 7 dias após a sua crucificação, ele se anunciou aos discípulos. E quando ele se aproxima dos seus discípulos, a palavra de Deus diz que ele olhou para eles e disse: paz seja convosco. Naquele momento, os olhares foram transfigurados. Eles ficaram como que perplexos de ver a presença gloriosa de Jesus. E havia um deles que estava ali. A Bíblia diz que era Tomé, e não pôde ver a situação que estava Jesus. E agora, Jesus ressurreto, ele com dúvida disse: somente vou crer se eu tocar as feridas de Jesus. E Jesus Cristo olhou para ele e disse: bem-aventurados os que não viram e creram. Eu e você, meu irmão, não estivemos, até pelo tempo, há 2000 anos atrás, não estávamos aos pés da cruz, não estávamos no sepulcro, nem na procissão que o levou para o Calvário, mas nós cremos pela fé. E a Bíblia diz que todo aquele que crê verá a glória de Deus. Aqueles homens viram, porque a palavra do Senhor diz que ele se apresentou aos discípulos. Ele se deu conhecer aos discípulos após a sua ressurreição. Mas a dúvida que havia no coração, mesmo Jesus Cristo tendo anunciado que ele estaria, ao terceiro dia ressuscitaria, os discípulos ainda, alguns deles tiveram dúvidas. Será que você, que me ouve nesta hora, está no seu lugar de dúvida? Será que você, nesse instante, precisa de algo sobrenatural? Nesse momento você precisa do manifestar do Senhor Jesus. Ele se faz presente. Você pode crer nisso? Jesus se faz presente. Aonde você estiver, nesse instante, Jesus Cristo se faz presente. Chegou a tua hora da bênção. Chegou o milagre do Senhor para a tua vida. E Jesus, quando encontrou com os seus discípulos depois da crucificação, a palavra do Senhor diz que Jesus Cristo disse para eles: ide por todo mundo e pregai evangelho a toda criatura. Nesse instante você vai ouvir uma canção. Preste atenção no que Deus tem para a tua vida. Você tem um pedido de oração?
Pode ligar para nós agora. Se você quiser, pode ligar para nós nesse momento, 996204600. Você está sentindo que alguma coisa não está bem, não está na engrenagem da vida, as coisas não estão caminhando bem? Liga para nós, vamos orar para você, viu? Você colocar no altar de Deus a sua família, a vida conjugal, a sua família extensa, que eu falo os parentes, a parentela, as dores que você tem sofrido, precisa da saúde para você mesmo. Você, minha amiga que está me ouvindo agora, que tem sentido uma tristeza, uma angústia, uma solidão, pensamento estranho, vive chorando nesse momento, liga para nós, 43 99620 4600. Nós vamos colocar você na prece poderosa. Você que tem sentido algo estranho acontecendo na tua casa, os móveis se mexendo, os utensílios, os pratos que se move, que bate uma porta. Você que está me ouvindo nesse momento e tem sentido um arrepio estar dentro da tua casa, eu te convido para você nesta noite, saia desse embaraço, porque Jesus está contigo agora e Jesus quer te abençoar. Vem fazer uma corrente comigo às 8 da noite, Igreja do Evangelho Quadrangular. Estaremos todos unidos e ali o Espírito de Deus vai operar. Ali o Espírito Santo vai trabalhar. Porque você crê em milagre? Eu também creio em milagre. Quero mandar um abraço especial nesse momento para o Gabriel Lupatelli. Ô Gabriel, meu aluno, ele trabalha lá no mercado, lá na Vila Americana. Deus abençoe. Mercado Arcanjo. Ô glória. Isso, Gabriel do Mercado Arcanjo disse que nessa hora está todo mundo lá com o radinho ligado a Timburi e ouvindo a Hora da Benção. Que maravilha. Deus abençoe a todos os funcionários, todos os colaboradores aí no Mercado Arcanjo, e que também é gente nossa também aqui na 98.5 Timburi FM. Então, Gabriel Alves também recebe meu abraço. Deus abençoe meus dois alunos hoje de manhã. Olha, vou estar ouvindo o programa Hora da Benção. Jovens para frente, esse sim, jovens que querem Jesus no coração, na mente. Também eu mando aqui a oração da fé para a Janaína e a Ana Carla, que são da Igreja Batista, e nesse momento está ligadinho conosco. Minha irmã, Deus abençoe, irmã Janaína, e irmã Ana Carla, também ligado. Será que a Janaína é lá da padaria, lá na frente, lá em cima, na Popular? Antiga pão de queijo. Deus abençoe, hein? Forte abraço para vocês, ô Janaína e Ana Carla. Forte abraço, Igreja Batista em Andirá. Também quero abençoar a vida preciosa do Márcio Gil. Deus abençoe você, viu? Silvana, família abençoada que está nos ouvindo. Deus abençoe também o Guilherme Henrique de Oliveira, o Diogo Henrique, Guido Pintor, forte abraço. Guido, também Joana Chagas, irmão Genel na Barra do Jacaré. Gente maravilhosa ouvindo o programa Hora da Bênção. Deus abençoe a Sandra Regina da Velha, irmã Aura lá na cidade de Palmital, irmã Aura Maria. Deus abençoe a irmã Judite em Jacareci, lá na Bahia. Deus abençoe a todos que estão ligados aí pela internet, que estão conosco, ouvindo a palavra de Deus, de uma canção linda que vamos mandar para vocês agora. Em nome de Jesus, vamos orar para a irmã Alda, lá na cidade de Assis também. Vera Lúcia, Deus abençoe. Forte abraço, Vera, para toda a sua família, os amigos de trabalho, os de perto e de longe. E olha, daqui a pouco, às 20 horas, estaremos formando a grande corrente espiritual. E a Bíblia diz que estes sinais que Jesus falou,
que Jesus operou, os sinais que Jesus se manifestou, esses sinais seguirão os que crerem. Em nome de Jesus, expulsarão demônios, falarão novas línguas, pegarão-nos nas serpentes, beberão coisa mortífera e não lhes fará dano algum. Imporão as mãos sobre os enfermos e eles serão curados. É às 8 horas, promessa de Jesus, algo maravilhoso estará acontecendo. Vem para cá, vamos orar, ouvir a palavra de Deus, cantar louvores ao Senhor, receber a oração da fé, às 20 horas, Igreja do Evangelho Quadrangular, lugar onde é possível encontrar a verdadeira paz. Estamos na Avenida Facia, 940, ao lado do posto de saúde, ali da Vila Santa Helena. Espero você, final de semana também maravilhoso na casa de Deus. Teremos sábado à noite, reunião extraordinária de liderança, e domingo pela manhã, às 9 da manhã, amanhã da família com Deus. E às 19 horas, novamente, um grande mover através da celebração da família. Espero você às 9 e às 19 horas, domingo, para a glória do Senhor Jesus. Muito, muito, muito bom. Vamos ouvir uma canção agora, para a glória do Senhor Jesus.

0: E chegou a hora milagrosa. Jesus Cristo, o médico dos médicos, vai operar. Receba Jesus agora aí na sua casa. Abra a porta do seu coração. Irmão Claudinho, irmã Martinha, Meira, recebe aí em nome de Jesus. Você que ouve a palavra de Deus, quem crê, verá a glória do Senhor. Seja curado. Oremos ao Senhor. 18 horas e 48 minutos, chegou a hora da bênção. Ó Deus Todo-Poderoso, grandioso é o seu nome, excelso o seu trono incomparável. Pedimos que a tua mão poderosa seja estendida agora sobre os meus irmãos, aquele que está agora, meu Deus, na sua varanda, na sua casa, sua sala, lá no sítio, na chácara. Esta pessoa que recebe a oração da fé, envia teus anjos, meu Pai. Envia teus anjos para guardar, para amparar, para livrar de todo o mal, toda inveja, todo olho grande, toda obra do mal. Eu repreendo em nome do Senhor Jesus Cristo. Esse nome tem poder. Ordeno que a doença desaloje, saia deste corpo. Enfermidade que ataca as emoções dessa pessoa, eu digo, vá embora. Eu ordeno em nome de Jesus, saia deste corpo, desta mente. Jesus, eu oro por essa pessoa que sofre de desmaios, que ela seja agora livre, que ela seja agora curada em nome de Jesus. Esta pessoa, Senhor, que tem fé, mas muitas vezes o inimigo tem roubado essa fé. Eu repreendo esse mal, em nome de Jesus, receba a cura divina, a presença do Espírito Santo e seja feliz para a glória de Deus. Recebe a cura, recebe a libertação, recebe a chave da vitória, as portas abertas, em nome do Pai, em nome do Filho e do Espírito Santo. E assim seja, e todos digam graças a Deus. Jesus Cristo operou neste momento. Vejo uma pessoa aliviada nesse instante pela manifestação poderosa do poder de Deus. Mas às 8 horas estaremos na casa do Senhor. Espero você para receber o melhor e aquilo que Deus tem para a tua vida. Me despeço de vocês, uma boa noite e até amanhã, se o Senhor permitir. Paz seja convosco.
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0: 6:50. 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
2: Está no ar a Voz do Brasil. As notícias do governo federal que movimentaram o país no dia de hoje.
3: Olá, boa noite.
1: Boa noite para você que nos acompanha em todo o país.
3: Quinta-feira, 27 de agosto de 2026.
1: Vamos aos destaques do dia.
3: Trabalho e renda.
1: Brasil chega a 103 milhões de pessoas ocupadas entre maio e julho.
3: IBGE revela ainda que taxa de desocupação recua e fica em 5,3% no período. Pablo Mundim.
4: O número de trabalhadores do setor privado com carteira assinada chegou a 39 milhões e 400 mil.
1: Atenção, estudante!
3: Prazo para renegociar dívidas do FIES termina segunda-feira, 31 de agosto. Thaísa Vitória.
5: A iniciativa oferece condições especiais para renegociar contratos firmados até 2017.
1: El Niño deve ganhar força na região norte a partir de setembro.
3: Menos chuvas e temperaturas mais altas podem afetar o abastecimento de água e a navegabilidade dos rios.
1: Estados e municípios são orientados sobre medidas de preparação e resposta ao efeito climático.
3: O cenário também aumenta o risco de incêndios florestais. Luana Karen.
6: Tanto nas cidades quanto no campo, a prevenção é a melhor forma de evitar grandes incêndios.
1: Hoje na apresentação da Voz do Brasil, Luciana Vasconcelos e Luciano Seixas.
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1: 1 milhão de pessoas conseguiram uma vaga no mercado de trabalho nos meses de maio, junho e julho de 2026.
3: A construção civil foi o setor que mais abriu vagas de trabalho, segundo dados da Pesquisa Nacional por Amostra de Domicílios, divulgada hoje pelo IBGE.
1: A taxa de desocupação ficou em 5,3% no trimestre encerrado em julho e caiu 0,5 ponto percentual frente ao trimestre terminado em abril.
4: O número de pessoas ocupadas chegou a 103 milhões e 300 mil trabalhadores, 1 milhão a mais do que no trimestre anterior. Na comparação anual, foram quase 900 mil pessoas a mais trabalhando. A população desocupada caiu para 5 milhões e 800 mil pessoas, uma redução de 503 mil em relação ao trimestre anterior. A queda foi de 0,5 ponto percentual. Segundo o analista do IBGE, William Cattrwill, a taxa de subutilização da força de trabalho ficou em 13%.
7: As pessoas fora da força de trabalho diminuiu e também o contingente de pessoas desalentadas, ou seja, aquelas que desistiram de procurar algum emprego, ou se achavam muito velhas, ou se achavam muito jovens, ou por acharem que não há uma ocupação na região próxima. Isso vem diminuindo e foi o que aconteceu nesse trimestre mais uma vez.
4: O número de trabalhadores do setor privado com carteira assinada chegou a 39 milhões e 400 mil. O rendimento médio real do trabalhador ficou em R$ 3.762. Reportagem Pablo Mundim.
3: Indústria farmacêutica, médica, de fertilizantes, biocombustíveis.
1: Áreas de cooperação entre Brasil e Índia.
3: É o que prevê um documento assinado hoje entre os dois países.
8: O documento assinado nesta quinta-feira pela Agência Brasileira de Promoção de Exportações e Investimentos, a APEX, e a Confederação da Indústria Indiana, prevê o intercâmbio de informações sobre os mercados dos dois países, o compartilhamento de boas práticas, a promoção de feiras e o incentivo à internacionalização de pequenas e médias empresas, além de promover projetos conjuntos de atração de investimentos e facilitação de negócios entre Brasil e Índia. O ministro do Desenvolvimento, Indústria, Comércio e Serviços, Márcio Elias Rosa, diz que há interesses comuns em setores estratégicos.
9: É o caso do setor farmacêutico, é o caso de bioenergia, de biocombustíveis, é o caso de fertilizantes.
8: A Índia é atualmente o 10º principal destino das exportações brasileiras, enquanto o Brasil é o 26º maior fornecedor do mercado indiano. No ano passado, as exportações brasileiras para a Índia somaram quase 7 bilhões de dólares. O petróleo bruto aparece como principal produto vendido pelo Brasil ao país asiático. Reportagem Gabriela Noronha.
1: Estudante Estudantes universitários, fiquem de olho na data.
3: Termina segunda-feira o prazo para renegociar dívidas do FIES, o Fundo de Financiamento Estudantil.
1: Podem participar aqueles que firmaram contrato até 2017.
5: Estudantes com dívidas nos contratos do FIES, o Fundo de Financiamento Estudantil, tem até segunda-feira, 31 de agosto, para pedir a renegociação. A iniciativa oferece condições especiais para renegociar contratos firmados até 2017 e que já estavam na fase de pagamento em maio deste ano. Podem participar estudantes em dia ou com parcelas em atraso, inclusive aqueles com restrição no nome. Após a formalização da renegociação e o pagamento da parcela de entrada, ocorre a retirada do nome do estudante e dos fiadores desses cadastros, quando aplicável. Os descontos e as opções de parcelamento mudam conforme a situação de cada dívida e o perfil do estudante. A renegociação pelo Desenrola FIES deve ser realizada junto ao Banco do Brasil ou a Caixa Econômica Federal. A solicitação pode ser feita pelos canais digitais das instituições financeiras ou presencialmente nas agências. Mais informações estão disponíveis no site do Ministério da Educação, em gov.br/MEC. Thaisa Vitória para a Voz do Brasil.
3: A partir de setembro, o fenômeno do El Niño deve atingir o país de forma mais intensa, segundo especialistas que trabalham na previsão de eventos climáticos.
1: Para a região norte, são previstos períodos de chuvas abaixo da média e temperaturas acima da média.
3: Isso pode trazer impactos na disponibilidade de água, dificultar a navegabilidade dos rios e o acesso a comunidades, além do aumento do risco de incêndios.
1: Para discutir medidas de preparação diante desse cenário, gestores da região norte estiveram reunidos hoje com representantes do governo.
3: A ideia é orientar estados e municípios sobre o planejamento de ações e o acesso a recursos federais.
0: A previsão é que o El Niño se apresente ainda mais forte neste ano, com consequências mais graves entre os meses de setembro e novembro. No norte e nordeste, a previsão é de seca. Em reunião com jornalistas, a ministra do Meio Ambiente e Mudança do Clima em exercício, Ana Flávia Franco, disse que a preocupação é com os incêndios, principalmente na região amazônica.
10: Identificamos vários focos de queimadas, especialmente na região norte, e deve se intensificar entre os meses de setembro e novembro. É uma região extremamente vulnerável e é uma região que significa para o equilíbrio climático do planeta. E, nesse sentido, merece ter uma atenção bastante especial.
0: Entre as medidas previstas diante dos possíveis impactos do El Niño e das mudanças climáticas, estão ações relacionadas à segurança hídrica, ao abastecimento de energia elétrica e à prevenção de desastres em áreas urbanas. A ministra da Casa Civil, Miriam Belchior, destacou a importância da atuação integrada entre os entes federativos.
10: Não conseguimos sozinhos de Brasília resolver todas as questões e identificar todos os problemas. Por isso, é importante que os municípios desenvolvam planos de contingência, mapeamento das áreas de risco, também para a gente poder emitir os alertas e mobilizar as equipes locais de defesa civil. Em relação aos recursos hídricos, a priorização de quais são os usos essenciais se tiver a escassez.
0: Também são previstas medidas de monitoramento relacionadas ao abastecimento de combustíveis e alimentos, a atuação da Força Nacional do SUS e a criação de salas de situação para o acompanhamento de temas como incêndios, saúde, estiagem e energia. Reportagem Márcia Fernandes.
1: E a população pode ajudar a prevenir incêndios em áreas urbanas e remotas.
3: Vamos saber na reportagem quais cuidados devem ser tomados para evitar que o fogo se alastre nessa época.
11: Escassez de chuva, vegetação seca e temperaturas altas. A combinação ideal para o surgimento de incêndios. Tanto nas cidades quanto no campo, o período exige cautela da população. Entre as recomendações do Corpo de Bombeiros está não atear fogo em terrenos como forma de limpeza do ambiente. Não colocar fogo

0: sentido, todos vamos ganhar.
1: Com a possibilidade de intensificação do El Niño nos próximos meses, os cuidados devem ser reforçados. A perspectiva é de aumento do risco de incêndios florestais, especialmente na Amazônia, no Cerrado e na Caatinga. Nas áreas rurais, o uso do fogo para manejo do solo deve ter autorização dos órgãos ambientais do município ou do estado. Também é possível fazer a queima prescrita em ambientes naturais para evitar a propagação de incêndios florestais. Esse tipo de queima também só pode ser feita com orientação e autorização dos órgãos ambientais. Ao primeiro sinal de incêndio, a recomendação é ligar para o Corpo de Bombeiros no 193. Reportagem Luana Karen.
2: O trabalho de restauração do Cerrado, desenvolvido pela iniciativa Araticum, ganhou reconhecimento internacional.
3: O projeto foi escolhido pela Organização das Nações Unidas como uma das iniciativas de referência de restauração mundial.
4: A Araticum foi criada em 2020 para promover a restauração do Cerrado, o segundo bioma do Brasil que abrange mais de 2 milhões de quilômetros quadrados do território nacional e já perdeu mais de 50% de sua vegetação nativa. A iniciativa reúne diferentes setores e busca integrar a ciência aos conhecimentos de povos indígenas, comunidades tradicionais e agricultores familiares para ações relacionadas à conservação da água, do clima e da sociobiodiversidade. Daniel Vieira, pesquisador da Embrapa Recursos Genéticos, fala sobre o trabalho que é desenvolvido.
5: Conservar o cerrado de pé, passando por recuperar o cerrado da melhor maneira possível, tentar trazer o cerrado de volta, passa por uma agricultura sustentável dentro das áreas de agricultura e pastagem no cerrado, conservação do solo.
4: O reconhecimento da iniciativa Araticum Restauração do Cerrado Brasileiro como uma das iniciativas de referência da restauração mundial pela Organização das Nações Unidas aconteceu nesta quarta-feira durante a 17ª sessão da Conferência das Partes da Convenção das Nações Unidas de Combate à Desertificação na Mongólia. Para a Embrapa Recursos Genéticos e Biotecnologia, responsável pela rede, o reconhecimento internacional demonstra que a ciência brasileira está alinhada aos compromissos nacionais e os esforços coletivos de restauração para produzir soluções voltadas ao enfrentamento da crise climática e da perda de sociobiodiversidade. Reportagem Luciana Colares de Holanda.
2: Estão abertas até o dia 10 de setembro as inscrições para a terceira edição do Prêmio Mulheres e Ciência.
3: A iniciativa dá visibilidade às contribuições de pesquisadoras brasileiras para o desenvolvimento científico e tecnológico do país.
2: Acompanhe na reportagem de Graziele Bezerra.
6: A engenheira agrônoma Maria Ângela Hungria começou a se interessar por ciência ainda na infância, incentivada pela avó, que transformava as brincadeiras de criança em experiências.
7: Ela lia comigo, ela fazia experiências no fundo do quintal, ela viu que eu tinha esse interesse. Eu decidi aquele dia que ia ser uma microbiologista.
6: Hoje, ela atua como pesquisadora na Embrapa Soja e se tornou uma das referências mundiais em biotecnologia do solo. Maria Ângela foi uma das vencedoras na primeira edição do Prêmio Mulheres e Ciência, promovido pelo Conselho Nacional de Desenvolvimento Científico e Tecnológico, CNPq. O trabalho mostrava o uso de biológicos na agricultura, como bactérias e fungos benéficos, em substituição aos fertilizantes químicos.
7: E eu realmente passei toda a minha vida tentando provar e desenvolver pesquisas para fazer os biológicos viáveis para uma agricultura altamente produtiva, mais sustentável. No Brasil, a gente quer ser cientista é muito difícil, sabe? O que a gente tem que vencer as barreiras para fazer ciência é muito difícil.
6: O Prêmio Mulheres e Ciência valoriza a produção científica feminina e incentiva ambientes acadêmicos e científicos mais inclusivos. A diretora de Cooperação Institucional Internacional e Inovação do

0: CNPq, Dalila Andrade Oliveira, explica as quatro categorias de premiação.
1: Incentivo hoje são as jovens estudantes de ensino médio, que a gente já tem de começar a despertar quando ainda nem fizeram opção pela carreira acadêmica. Na categoria estímulo, são pesquisadoras que já estão inseridas no campo científico e que a gente espera que o prêmio dê a elas maior visibilidade. E a terceira faixa individual é a faixa da trajetória. O que esse prêmio faz é reconhecer essa trajetória. E aí a quarta faixa premia as universidades que adotam políticas de valorização da equidade de gênero.
0: As inscrições do prêmio estão abertas até 10 de setembro em gov.br/CNPq. Reportagem Graziele Bezerra.
2: E vamos continuar falando de oportunidades na área de pesquisa e ciência.
3: Estão abertas as inscrições para dois editais que financiam pesquisas aplicadas ao setor produtivo, entre elas a área de inteligência artificial.
2: O primeiro edital oferece bolsas para graduandos em parceria com a iniciativa privada, instituições de governo e entidades do terceiro setor.
3: Já o segundo é o programa Recursos Humanos em Áreas Estratégicas, Pesquisador na Empresa.
4: O primeiro edital do CNPq, em parceria com a CAPES, faz parte do Programa de Mestrado e Doutorado para Inovação 2026. A iniciativa oferece bolsas para graduandos. O objetivo é estimular a realização de pesquisas de mestrado e doutorado em universidades brasileiras, em parceria com a iniciativa privada, instituições de governo e entidades do terceiro setor. A diretora de Cooperação Institucional Internacional e Inovação do CNPq, Dalila Andrade Oliveira, falou sobre o programa.
5: O objetivo mesmo dessa chamada é desenvolver inovação lá na ponta. Então, o que a gente quer, na realidade, é colada numa agenda de inovação para o país, que tem muito a ver com o que a gente está buscando aí em termos de elevar a capacidade inovadora do país.
4: Já o segundo edital é para o programa Recursos Humanos em Áreas Estratégicas, Pesquisador na Empresa. Este ano será direcionado especialmente para a área de inteligência artificial. É o que explica a diretora de Cooperação Institucional Internacional e Inovação do CNPq, Dalila Andrade Oliveira.
5: São 50 milhões de reais para financiar pesquisas em inteligência artificial em empresas inovadoras, startups.
4: Márcia Mortari é professora e pesquisadora da Universidade de Brasília, UNB, e já participou do programa de recursos humanos.
6: Eu acho que isso que é a grande vantagem, né? Você fixar pessoas altamente qualificadas para estar trabalhando na empresa.
4: Os interessados em participar do programa Recursos Humanos em Áreas Estratégicas Pesquisador na Empresa têm até o dia 9 de outubro para enviar a proposta para o CNPq. Já o prazo para o envio das propostas do programa de mestrado e doutorado para inovação é 11 de dezembro. O endereço é gov.br/CNPq. Reportagem Alisson Machado.
2: E hoje tem estreia aqui na Voz do Brasil com o quadro Ciência na Prática.
3: Toda semana vamos mostrar como a ciência impacta diretamente a vida da população num bate-papo direto e descomplicado.
2: Hoje vamos falar de algo que parece coisa de filme: a pele da tilápia sendo usada no tratamento de ferimentos e queimaduras.
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8: Pesquisa 100% brasileira está inovando o campo da tecnologia médica para o tratamento de feridas e queimaduras graves.
9: Eu sou Edmar Maciel Lima Júnior, médico, cirurgião plástico, coordenador geral da pesquisa da pele da tilápia na Universidade Federal de Ceará. O grupo da gente viu que até hoje no Brasil não havia nenhuma pele animal registrada na Anvisa, que a tilápia é o peixe mais consumido no Brasil e o segundo maior do mundo. Além de ser um animal de água doce, tem menos risco de transmissão de doença, e a pele é um produto de descarte da piscicultura que contamina o meio ambiente. E aí, quando iniciamos os estudos, detectou-se que a pele da tilápia tem uma proteína importantíssima na cicatrização, e esse foi o start para todo o início e desenvolvimento da pesquisa.
8: O que antes era descartado no manejo de peixes, hoje virou um recurso inovador para cuidados médicos que tem despertado interesse até de instituições internacionais.
9: São 406 pesquisadores, 23 coordenadores de área. Hoje nós temos 48 artigos publicados no Brasil e fora. Ganhamos 27 prêmios em primeiro lugar e temos instituições, tanto no Ceará como no Brasil e no mundo, haja visto como temos o Butantan, a Fiocruz, a própria NASA já fez parceria de pesquisa com a gente.
8: Acompanhe a pesquisa na página da Universidade Federal do Ceará. E esse foi o Ciência na Prática, com produção de Warby Calil e edição de Edinaldo Júnior. E nosso encontro com o Saber Científico volta na próxima semana. Até lá!
3: Você sabe o que são bioinsumos? São produtos de origem biológica que podem ser usados na agricultura para ajudar no controle de pragas, na nutrição das plantas e na melhoria do solo.
2: E para incentivar esse tipo de prática na agricultura familiar, o Banco Nacional de Desenvolvimento Econômico e Social vai apoiar a produção mais sustentável.
3: Interessados podem se inscrever até 31 de agosto.
10: Por meio de uma chamada de projetos, o BNDES, Banco Nacional de Desenvolvimento Econômico e Social, vai disponibilizar 40 milhões de reais para apoiar a produção de bioinsumos por cooperativas e associações de agricultores familiares. Os recursos poderão ser destinados à implantação ou estruturação de unidades de produção industriais ou semi-industriais de bioinsumos para uso próprio, utilizando processos de biotecnologia. O objetivo da iniciativa é estimular a produção de insumos de origem biológica para uso próprio pela agricultura familiar na produção de alimentos saudáveis. Como explica a gerente do Departamento de Inclusão Produtiva e Educação do BNDES, Raquel Zanon.
11: Os bioinsumos, eles podem ser, por exemplo, micro-organismos, predadores naturais de pragas e de extratos vegetais que contribuem para o crescimento e para a saúde dos sistemas agrícolas. O seu uso está associado a práticas agrícolas mais sustentáveis e à segurança alimentar.
10: Mais informações sobre a chamada de projetos estão disponíveis no site bndes.gov.br/bioinsumos. Reportagem André de Barros Lima.
2: Profissionais da segurança pública poderão participar em setembro do Dia C da Capacitação de Gênero.
3: A formação vai abordar temas como atendimento humanizado, sem revitimização, medidas protetivas de urgência e avaliação de risco em casos de mulheres vítimas de violência.
2: O curso será realizado no dia 2 de setembro de forma presencial nas 27 capitais do país.
3: A Coordenadora-Geral de Garantia de Direitos e Acesso à Justiça do Ministério das Mulheres, Ana Maria Martinez, detalha a capacitação.
12: Essa formação foi pensada para todos os profissionais da segurança pública, corpo de bombeiros, policiais civis, militares, as perícias. E a ideia é que a gente consiga incorporar justamente a perspectiva de gênero, a sensibilização desses profissionais da segurança pública no atendimento às mulheres em situação de violência.
2: As inscrições encerram no dia 28 de agosto e podem ser feitas pelos sites gov.br/mj ou então gov.br/mulheres.
3: Empresas e representantes do setor de inovação podem participar da escuta de mercado sobre o projeto Nuvem Brasileira.
2: A audiência pública virtual ocorre no dia 3 de setembro, às 10 horas da manhã.
3: O projeto prevê uma solução nacional para armazenamento e processamento seguro de dados da administração pública, com infraestrutura e gestão brasileira.
2: As contribuições do setor podem ajudar a definir alternativas técnicas e contratuais para a implantação da Nuvem Brasileira.
3: Para participar e para obter mais informações, acesse abdi.com.br/nuvembrasileira.
2: E essas foram as notícias do governo federal.
3: Uma realização da Secretaria de Comunicação Social da Presidência da República.
2: Fique agora com as notícias do Poder Judiciário e do Congresso Nacional. Boa noite.
3: Boa noite para você e até amanhã.
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14: Jornada do CNJ destaca a prevenção após 20 anos da Lei Maria da Penha.
15: TSE e Google fecham parceria para ampliar proteção contra uso indevido de IA nas eleições.
14: Para o STJ, concordância expressa de proprietária autoriza a cobrança de taxas por condomínio irregular.
15: Boa noite, eu sou o Arthur Filho.
14: E eu sou Walter Lima.
15: Supremo Tribunal Federal retoma julgamento de ação sobre o acesso de autoridades a registros de conexão de usuários da internet.
14: O caso trata de regras de acesso a dados de IP de usuários. O endereço de IP é um número que identifica a conexão usada por um dispositivo para acessar a internet.
15: Jornada do CNJ destaca a prevenção após 20 anos da Lei Maria da Penha.
14: O evento é promovido desde a vigência da Lei Pablo Lemos.
16: O Fórum Nacional de Enfrentamento à Violência contra a Mulher foi aberto hoje em Campo Grande, Mato Grosso do Sul. Um dos pontos discutidos é saber qual é a razão da violência contra a mulher. Ao fim da jornada de 2 dias, o Conselho Nacional de Justiça vai fazer um documento estratégico com propostas concretas para o aprimoramento da Política Judiciária Nacional de Enfrentamento à Violência contra as Mulheres.
15: A Associação de Moradores em Parcelamentos Irregulares pode cobrar taxas condominiais quando proprietários concordarem expressamente por escrito com a obrigação.
14: Essa conclusão é do Superior Tribunal de Justiça, o STJ. Fátima Uchoa.
17: Um condomínio constituído em parcelamento irregular no Distrito Federal ajuizou ação de cobrança contra uma condômina para receber o pagamento de cotas referentes a cerca de 5 anos. Ao reformar a sentença, o Tribunal de Justiça do DF entendeu que a cobrança era válida diante da assinatura da proprietária do imóvel concordando com as taxas. E a terceira turma do STJ manteve o entendimento, avaliando que o consentimento voluntário torna legítima a exigência das contribuições e afasta a aplicação de precedentes do Supremo Tribunal Federal e do próprio STJ, os quais proíbem a cobrança de taxas de pessoas que não aderiram à associação. O relator foi o ministro Vilas Boas Cueva.
15: O Emprega Lab foi instalado em Mato Grosso do Sul nesta quinta-feira.
14: A iniciativa é um dos pilares da pena justa e emprega do Conselho Nacional de Justiça, Rocine Gomes.
18: O Mato Grosso do Sul se tornou o 10º estado brasileiro a instalar o Emprega Lab. O lançamento foi no Tribunal Regional do Trabalho da 24ª Região, em Campo Grande. O objetivo é capacitar profissionalmente pessoas que estão passando por privação de liberdade ou que deixaram o sistema prisional. O evento contou com autoridades e uma exposição de artesanato produzido por custodiados. Até o fim de setembro, a expectativa é lançar o Emprega Lab no Acre, no Espírito Santo, no Paraná e em Rondônia.
15: TSE e Google fecham parceria para ampliar proteção contra uso indevido de IA nas eleições.
14: Nesta quarta-feira, em Brasília, foi lançada uma campanha para incentivar candidatas e candidatos das eleições gerais de 2026 a utilizarem a ferramenta de detecção por semelhanças. Guilherme Firmino tem mais informações.
19: Desenvolvida pelo YouTube, a tecnologia é capaz de identificar conteúdos gerados por inteligência artificial que reproduzem imagens de uma pessoa. A ferramenta permitirá que os próprios candidatos acompanhem a utilização de sua imagem no ambiente digital, podendo identificar, analisar e, se houver uso indevido de imagem, solicitar a remoção do conteúdo. O presidente do TSE destacou que a parceria representa um esforço conjunto para preservar direitos fundamentais no ambiente digital e fortalecer a confiança no processo eleitoral.
15: Justiça condena o estado do Maranhão a recuperar casarão histórico no centro da capital, em São Luís.
14: Decisão atende a pedidos do Ministério Público Federal. Sabrine Menezes.
20: Com a decisão, o estado do Maranhão tem até 3 meses para apresentar ao IFAM e executar um projeto de obras emergenciais para eliminar os riscos estruturais e conter a deterioração da fachada e da cobertura do casarão, localizado na Rua Portugal. Já o projeto de recuperação integral deve ser executado em até 6 meses. Além disso, o estado deve manter a vigilância patrimonial contínua do imóvel, para evitar invasões, ocupações irregulares e novos danos. Em caso de descumprimento das obrigações, a multa é de R$ 1.000 por dia.
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15: A você, uma boa noite.
14: E até amanhã.
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1: Eu sou Paula Groba.
2: E eu sou Humberto Pinheiro.
1: E estes são os destaques de hoje do Jornal do Senado, que começa agora.
2: Congresso antecipa a comissão mista para analisar fim da chamada taxa das blusinhas.
1: Fies pode ter desconto maior para médicos que trabalham em áreas sem atendimento.
2: Pesquisa data Senado. Brasileiras sofrem violência, mas não se reconhecem como vítimas.
1: Boa noite.
2: Boa noite.
1: Para atrair médicos para regiões onde faltam profissionais, um projeto em análise no Senado propõe aumentar o desconto na dívida do Fies a quem trabalhar nessas áreas.
2: A ideia é transformar o abatimento da dívida em um incentivo para levar mais médicos aos locais onde a população mais precisa de atendimento pelo SUS. Quem traz os detalhes é a repórter Patrícia Oliveira.
3: Mais de 60% dos médicos do país estão concentrados em 48 municípios e em capitais com mais de 500 mil habitantes, deixando outras áreas, especialmente na região norte, com escassez de profissionais. Um projeto do senador Dr. Irã, do Progressistas de Roraima, propõe que médicos formados com financiamento do Fies descontem até metade do valor da parcela mensal da dívida quando trabalharem na rede pública em áreas com falta e dificuldade de reposição ou retenção desses profissionais, consideradas prioritárias pelo Ministério da Saúde. Hoje, o Fies já permite abatimento da dívida para médicos que atuam por pelo menos um ano em equipes de saúde da família e em outros grupos específicos que atendem essas regiões. O projeto amplia o benefício para todos os médicos, inclusive especialistas, que trabalharem nos serviços públicos dessas localidades. Para o senador, a proposta, que está pronta para votação na Comissão de Assuntos Sociais, pode reduzir a dívida dos profissionais e levar médicos para onde eles são mais necessários.
4: Damos um alívio grande ao jovem médico que muitas vezes sai da faculdade com uma dívida enorme e, ao mesmo tempo, levamos mais profissionais às estruturas hospitalares, às UBSs, enfim, a todas as estruturas de atendimento do nosso gigante SUS, reforçando o acesso às pessoas que mais precisam nos rincões desse país.
3: Se for aprovado na Comissão de Assuntos Sociais, o projeto ainda será analisado pela Comissão de Assuntos Econômicos.
1: E a Comissão de Direitos Humanos vai criar um grupo de trabalho sobre a suspensão pela Anvisa de um remédio para a distrofia de Duchenne.
2: Essa distrofia muscular é uma doença genética rara e progressiva que causa perda de força dos músculos. A reportagem é de Márcio Maturana.
5: A Comissão de Direitos Humanos fez uma audiência pública com especialistas e famílias de pacientes para debater a situação regulatória do medicamento. Débora Racelli, mãe do paciente Raul, de 6 anos, disse que o Elevides é a esperança das famílias.
6: Aproximadamente no Brasil, temos 15 meninos medicados, como já foi falado. 1.200 meninos no mundo receberam o tratamento através de estudos e via comercial. Eles estão bem, eles estão crescendo, eles estão vivendo, eles estão indo para a escola, eles estão indo brincar. Pode não ter os melhores ganhos no gráfico, mas a doença parou, a doença estabilizou, a doença está dando respiro para que eles sejam crianças.
5: O diretor da Anvisa, Daniel Pereira, explicou que a decisão da agência não é definitiva.
7: Não há decisão imutável por parte da agência. As decisões da agência, elas são feitas conforme os dados que a gente tem no momento, conforme os dados que a gente recebe, conforme os dados que a gente consegue, né, avaliar.
5: O medicamento é aplicado em dose única e os pacientes são acompanhados com relatórios periódicos. O laudo definitivo sobre a eficácia do remédio deve ser concluído em 2031. A senadora Damaris Alves, do Republicanos do Distrito Federal, que é presidente da Comissão de Direitos Humanos e coordenou o debate, anunciou que vai criar um grupo de trabalho para buscar uma solução no caso do medicamento Elevides.
1: A comissão mista que analisa a medida provisória que zera o imposto de importação sobre compras de até 50 dólares em plataformas virtuais se reúne amanhã para eleger o presidente. Conhecida como taxa das blusinhas, a MP também autoriza o ministro da Fazenda a alterar as alíquotas do imposto de importação sobre remessas postais internacionais. Para compras de até 50 dólares, a alíquota poderá ser reduzida a zero. Já para remessas de até 3 mil dólares, poderá chegar a 30%.
2: O deputado deputado Reginaldo Lopes, do PT de Minas Gerais, foi indicado pelo presidente da Câmara, Hugo Mota, para presidir a comissão. A indicação do relator caberá ao Senado. O parlamentar defendeu a aprovação rápida da MP, que perde a validade no dia 8 de setembro.
8: Nós vamos debater e fazer um grande diálogo com todos os setores econômicos da indústria brasileira, com os parlamentares, senadores, e vamos sim defender a aprovação imediata deste direito do povo brasileiro de poder ter isenção nas suas compras internacionais até $50.
1: A violência contra a mulher ainda é uma realidade no Brasil e muitas brasileiras não reconhecem como violência situações de agressão que vivenciam no dia a dia.
2: Os dados estaduais da mais recente pesquisa nacional do Data Senado revelam diferenças na percepção da violência de gênero entre os estados e mostram como essa falta de reconhecimento pode dificultar a denúncia e a busca por ajuda. A reportagem é de Raíssa Abreu.
9: A distância entre a violência vivida e a declarada é uma das principais conclusões da pesquisa. Em Alagoas, 36% das mulheres relataram situações de violência sem identificá-las como violência doméstica ou familiar. No Paraná e em São Paulo, esse índice foi de 25%. O presidente do Senado, Davi Alcolumbre, disse em nota que divulgar dados por estado ajuda a entender o problema em profundidade e aumenta a chance de combatê-lo. O coordenador do Data Senado, José Henrique Varanda, disse que o objetivo não é criar um ranking entre os estados.
10: O detalhamento estadual é muito mais importante não para criar um ranking, mas para identificar as necessidades de cada localidade. A gente olha para esses números, a gente vê que ainda estamos assim, muito aquém da realidade.
9: A 11ª edição da Pesquisa Nacional de Violência contra a Mulher ouviu 21.641 mulheres nos 27 estados e no Distrito Federal. A pesquisa é uma parceria do Data Senado com o Observatório da Mulher contra a Violência.
11: Eleições 2026.
1: O programa Seu Voto Importa, da Justiça Eleitoral, vai oferecer transporte a eleitores com mobilidade reduzida.
2: A solicitação deve ser feita até 14 de setembro, 20 dias antes da data da eleição. Repórter Pedro Pincer.
12: Eleitoras e eleitores que necessitarem de apoio para se deslocarem até seus locais de votação nas eleições de 2026, contarão com um serviço de transporte individual gratuito. O programa Seu Voto Importa, do Tribunal Superior Eleitoral, busca reduzir as barreiras físicas ao exercício do voto e promover a inclusão de grupos historicamente vulnerabilizados. E foi inspirado em experiências desenvolvidas por tribunais regionais como o de Pernambuco. Assessor de planejamento do órgão, Acácio Leite, explicou como o Seu Voto Importa funciona na prática.
13: Então nós transportamos eleitores com deficiência visual, deficiência auditiva, paralisia cerebral, síndrome de Down, autismo, deficiência física, todos os tipos de deficiência nós atendemos. No dia das eleições, vai buscar esse eleitor em casa, leva ele para votar até o local de votação e traz ele de volta até a casa dele com toda a segurança e com um apoio técnico bem interessante.
12: A solicitação pode ser apresentada pelo próprio eleitor ou, quando necessário, por seus representantes legais ou de apoio. O pedido pode ser feito presencialmente, diretamente no cartório eleitoral da zona correspondente ou por canais remotos e eletrônicos até 14 de setembro.
1: E amanhã, sexta-feira, começa o horário eleitoral gratuito das eleições 2026. As emissoras de rádio e TV devem destinar tempo para que os candidatos e candidatas divulguem as propostas de campanha para os cargos de presidente da República, deputado federal, governador, senador e deputado estadual ou distrital, no caso do Distrito Federal.
2: A propaganda eleitoral gratuita será veiculada de segunda a sábado com 50 minutos diários em rede, divididos dois blocos de 25 minutos no rádio e na TV. Além disso, 70 minutos serão destinados a inserções de 30 e 60 segundos distribuídas ao longo do dia. O horário eleitoral deve ocorrer até o dia 1º de outubro, 3 dias antes da realização do primeiro turno. Com a edição de Paula Groba e trabalhos técnicos de Eliseu Caires, o Jornal do Senado fica por aqui. Acompanhe agora as notícias da Câmara dos Deputados. Boa noite.
1: Boa noite e até amanhã.
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15: Presidentes estabelecem prioridades para votações do esforço concentrado.
16: Deputados obrigam notificação de distúrbio vocal relacionado ao trabalho.
15: Avança a proposta que permite instalação de faróis auxiliares em caminhões.
16: Boa noite. Uma comissão da Câmara aprovou a instalação de faróis auxiliares em caminhões. A repórter Maria Neves explica por que a medida foi considerada necessária.
17: A Comissão de Viação e Transportes da Câmara dos Deputados aprovou o projeto do deputado Rodrigo Dazaele, do PL do Mato Grosso, que permite a instalação de faróis auxiliares em caminhões que circulam em áreas privadas. Pelo texto, veículos de transporte de carga utilizados em atividades agropecuárias, florestais, industriais e logísticas, poderão ter luzes adicionais, desde que elas possam ser desligadas manualmente para circular em vias públicas. Na opinião do relator, deputado Zé Trovão, do PL de Santa Catarina, a mudança evita que os motoristas sejam punidos simplesmente por terem o equipamento no caminhão. Ele também defende que a iluminação adicional vai tornar a direção de caminhões mais segura.
18: Nós temos hoje muitos veículos que transitam em propriedades rurais, em áreas que são 500, 600, até 1000 quilômetros ou mais, em estradas precárias, estradas de chão. E essas estradas, elas não têm iluminação de nenhum tipo. Às vezes o cara está transitando, quando ele vê, ele está em cima de um animal, de um boi, de um cavalo ou de um animal silvestre e acaba acontecendo um acidente. Se ele tem as lâmpadas auxiliares, ele consegue ter um foco maior, mais longe desses animais, essas estradas.
17: Pelo texto aprovado, o condutor que trafegar por via pública com a iluminação auxiliar ligada incorrerá em infração grave a ser punida com multa e retenção do veículo para regularização. Uma pesquisa realizada pela Fundação Instituto de Pesquisas Econômicas e a Secretaria Nacional de Trânsito apontou que caminhões e ônibus respondem por aproximadamente 4% dos veículos em circulação no país. Isso corresponde a cerca de 4 milhões e 900 mil veículos. A proposta que permite a instalação de faróis auxiliares em caminhões ainda será analisada pela Comissão de Constituição e Justiça. Da Rádio Câmara de Brasília, Maria Neves.
14: Transportes.
19: Júlio Arco Verde, do PP do Piauí, apoia a proposta que muda as regras de cobrança do IPVA. O texto estabelece a alíquota máxima de 1% sobre o valor venal dos veículos e determina que os estados possam conceder descontos para modelos menos poluentes.
16: A proposta considera exclusivamente o peso de fábrica do veículo, em vez do valor de mercado para o cálculo do IPVA. Júlio Arco Verde acredita que a medida torna a cobrança do imposto mais justa e alinhada a modelos adotados em outros países.
14: Consumidor.
19: Embalagens de produtos industrializados não poderão exibir fotos de componentes que não fazem parte da receita. É o que determina o projeto de Félix Mendonça Júnior, do PDT da Bahia, segundo o qual as ilustrações orientam mais a decisão de compra do que a leitura da lista de ingredientes.
16: Além disso, o projeto de Félix Mendonça Júnior prevê que a Anvisa estabeleça o teor mínimo de ingredientes, como chocolates, frutas e queijos, para destaque nas embalagens, seguindo padrões internacionais de composição e denominação de alimentos.
14: Direitos Humanos.
19: Gervásio Maia, do PCdoB da Paraíba, defende a aprovação de projeto que obriga academias a trazer informações e instruções em braille nos equipamentos. Relator da matéria na Comissão de Constituição e Justiça da Câmara, o deputado afirma que o objetivo é ampliar a autonomia das pessoas com deficiência visual.
16: Gervásio Maia argumenta que a adaptação promove a inclusão desse público nas atividades físicas, contribuindo também para a redução do risco de acidentes durante a prática dos exercícios. exercícios.
19: A alteração no Estatuto do Índio vai garantir a disponibilidade de intérpretes de línguas de povos originários em atendimentos públicos a indígenas. A relatora da matéria na Comissão da Amazônia, deputada Dilvanda Faro, do PT do Pará, pede urgência na aprovação do texto.
16: Dilvanda Faro explica que a medida amplia o acesso a direitos e a serviços essenciais, priorizando a contratação de intérpretes das próprias comunidades para facilitar a comunicação e evitar a criação de cargos permanentes.
14: Justiça.
19: Devedores de pensão alimentícia podem ser proibidos de entrar em estádios de futebol e outros eventos esportivos. A restrição está prevista em um projeto apresentado por Rodrigo Gambale, do Podemos de São Paulo.
16: A proposta exige que os organizadores dos eventos barrem os inadimplentes na entrada, inclusive por biometria. Rodrigo Gambale acredita que a medida protege crianças e adolescentes e dá mais agilidade à cobrança das pensões.
14: Segurança Pública.
19: Alexandre Leite, do União de São Paulo, propõe aumentar a pena para quem fizer falsa acusação de violência doméstica e familiar. O deputado explica que a ideia é alterar o Código Penal para endurecer a punição do crime de denunciação caluniosa.
16: O texto também prevê que a concessão de medida protetiva com base em denúncia falsa passe a configurar o crime de denunciação caluniosa. Alexandre Leite afirma que a medida busca preservar a credibilidade do sistema de proteção às vítimas e punir quem agir de má fé.
14: Desenvolvimento Regional.
19: Projeto de Domingos Neto, do PSD do Ceará, busca ampliar a utilização do reuso de água e da dessalinização em regiões afetadas pela seca. O deputado também inclui no texto incentivos de financiamento para projetos que adotarem essas tecnologias.
16: Domingos Neto explica que a iniciativa facilita o acesso a financiamentos para projetos que promovam fontes complementares de abastecimento de água. Ele acrescenta que a medida prioriza a eficiência do uso da água, além de preservar os mananciais.
14: Trabalho.
19: Os deputados aprovaram um projeto que obriga a notificação do distúrbio vocal relacionado ao trabalho como doença funcional. A repórter Paula Bittar tem os detalhes.
20: A Comissão de Constituição e Justiça da Câmara aprovou o projeto que determina a notificação compulsória do distúrbio vocal relacionado ao trabalho como doença funcional. O objetivo é aperfeiçoar as políticas públicas e proteger a saúde vocal de profissionais que utilizam a voz como instrumento de trabalho, em especial professores e teleoperadores. O autor do projeto, o deputado Rogério Correia, do PT de Minas Gerais, ressaltou que o distúrbio é uma doença que está extremamente associada ao trabalho.
21: Ela vai influenciar na vida das pessoas e precisa de ter o tratamento relacionado ao trabalho, por isso uma doença do trabalho. Assim colocado, leva os professores a ter uma proteção pela profissão que ele exerce.
20: O projeto considera distúrbios vocais relacionados ao trabalho quaisquer formas de desvios vocais relacionados à atividade profissional que diminuam, comprometam ou impeçam a atuação ou a comunicação do trabalhador. A proposta que determina a notificação compulsória do distúrbio vocal relacionado ao trabalho como doença funcional já pode seguir ao Senado. Da Rádio Câmara de Brasília, Paula Bittar.
16: Ayrton Faleiro, do PT da Bahia, comemora a aprovação na Câmara do fim da escala 6x1. Na avaliação do deputado, a medida amplia direitos e melhora a qualidade de vida da classe trabalhadora.
19: O parlamentar também afirma que a mudança representa um ganho para a economia e destaca a participação de trabalhadores, dos parlamentares e do governo federal na aprovação da proposta. Para Ayrton Faleiro, a medida garante mais dignidade aos trabalhadores brasileiros.
22: A aprovação do fim da escala 6x1, estabelecendo 2 dias de descanso para a classe trabalhadora, para cuidar da família, para cuidar da saúde, para cuidar do esporte, para cuidar da sua religiosidade, é um ganho fundamental para a nossa economia. Quem está de parabéns mesmo são os trabalhadores e trabalhadoras do Brasil, que agora vão ter uma condição mais digna para, além do trabalho, uma vida melhor.
0: Saúde.
16: É de Josenildo, do PDT do Amapá, projeto que proíbe a prescrição e o uso de implantes hormonais para fins estéticos ou melhoria do desempenho físico. O projeto prevê que esses produtos somente sejam indicados para diagnóstico compatível e respaldo científico.
19: Josenildo propõe que farmácias e estabelecimentos registrem o profissional responsável, o paciente, a composição e o lote de cada implante. O congressista explica que o registro de cada implante permite identificar prescrições que usam diagnósticos médicos como justificativa para fins estéticos.
0: Previdência.
16: Eduardo da Fonte, do PP de Pernambuco, apresentou o projeto que determina o pagamento provisório do benefício de prestação continuada quando o INSS não analisar o pedido em até 45 dias. Ele explica que a implantação deverá ser feita em até 5 dias úteis após o fim do prazo.
19: Eduardo da Fonte esclarece que o pagamento temporário não substitui a análise definitiva do INSS. Ele acrescenta que, se o pedido for negado, o benefício será interrompido depois de assegurado o direito de defesa, sem devolução automática dos valores recebidos de boa-fé.
0: Cultura.
16: Projeto de Adriano do Baldi, do PP de Goiás, inclui o Dia Nacional do Povo Cigano, celebrado em 24 de maio, no calendário oficial de eventos nacionais. Ele explica que a medida visa incentivar a realização de campanhas educativas e de combate a estereótipos.
19: Embora 24 de maio já marque o Dia Nacional do Cigano, Adriano do Baldi diz que o reconhecimento oficial da data vai dar mais visibilidade a esta comunidade histórica e vai fortalecer o acesso a direitos básicos como documentação, saúde, educação e moradia.
16: Pastor Diniz, do União de Roraima, é favorável à renovação da permissão para que a Rondovisão Rondônia Rádio e Televisão continue operando uma emissora de rádio FM em Ji-Paraná por mais 10 anos.
19: O relator da proposta na Comissão de Comunicação afirma que a documentação apresentada pela empresa atende às exigências legais e às normas do colegiado. Por isso, o pastor Diniz defende a homologação do ato do Poder Executivo pelo Congresso Nacional.
0: Educação.
16: Projeto de Davi Vitória, do PP do Espírito Santo, prevê descontos a participantes do FIES com pagamentos em dia ou em atraso de até 90 dias. Ele argumenta que a proposta permite que o beneficiário quite a dívida à vista sem pagar juros e multas, com desconto de até metade do valor financiado.
19: Davi Vitória também propõe parcelamento em até 150 meses, com eliminação de juros e multas, além de desconto de até 30% sobre a dívida principal. O deputado diz que as renegociações devem alcançar os bons pagadores, desde que não provoquem perda de receita para o fundo estudantil.
0: Votação.
16: Em reunião com o presidente da República, os presidentes da Câmara, Hugo Mota, e do Senado, Davi Alcolumbre, definiram os projetos que terão prioridade na semana de esforço concentrado do Congresso. O repórter José Carlos Oliveira tem os detalhes.
3: Os presidentes da Câmara dos Deputados, Hugo Mota, e do Senado, Davi Alcolumbre, se reuniram com o presidente Lula no Palácio Alvorada e definiram 5 propostas com prioridade de votação entre 1º e 4 de setembro, último esforço concentrado do Congresso antes da eleição de outubro. 4 propostas já foram aprovadas pelos deputados e estão em análise no Senado. O fim da escala 6x1 de trabalho semanal, a chamada PEC da Segurança Pública, a Política Nacional de Minerais Críticos e Estratégicos e os incentivos fiscais para a instalação de data centers no Brasil, batizados de Redata. O presidente da Câmara, Hugo Mota, elogiou a possibilidade de avanços legislativos por meio de diálogo e cooperação institucional.
4: Mais feliz ainda de ver essas matérias que passaram na Câmara, como a PEC da Segurança, a PEC do fim da escala 6x1, O projeto dos minerais críticos, que é um projeto estratégico para o país, de soberania nacional, e também o REDATA, que além do ponto de vista dos investimentos que o Brasil irá receber, nós teremos condição também de armazenar os dados da população brasileira aqui em nosso país, não mais dependendo de outros países.
3: O quinto item da pauta prioritária é a medida provisória que zera temporariamente a chamada taxa das blusinhas, ou seja, a cobrança do imposto de importação federal de 20% sobre remessas postais internacionais de até 50 dólares. Hugo Mota lembrou que a medida provisória perde a validade em setembro, com riscos de prejuízos para milhões de brasileiros que compram pela internet. Mota indicou o deputado Reginaldo Lopes, do PT de Minas Gerais, para presidir a comissão mista sobre o tema. Os deputados aprovaram a PEC da segurança em março. O texto garante mais recursos para o setor, inclusive por meio da destinação de dinheiro arrecadado com as BETs para o Fundo Nacional de Segurança Pública e o Fundo Penitenciário Nacional. O fim da escala 6x1 foi aprovado pela Câmara em maio. O projeto prevê jornada de 40 horas semanais em 5 dias, com 2 de descanso e sem redução de salário. Também em maio, os deputados aprovaram a Política Nacional de Minerais Críticos, com incentivos governamentais à exploração de minerais considerados fundamentais na produção de tecnologias, como smartphones, carros elétricos e sistemas militares. O projeto de lei do REDATA, Regime Especial de Tributação para Serviços de Data Center, foi aprovado pela Câmara em fevereiro. Da Rádio Câmara de Brasília, José Carlos Oliveira.
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6: Economia.
19: Doutor Luiz Ovando, do PP de Mato Grosso do Sul, defende a proposta de emenda à Constituição que amplia a imunidade tributária para igrejas e entidades filantrópicas. O texto já foi aprovado na Câmara e seguiu para análise dos senadores.
16: O deputado afirma que a medida fortalece o trabalho social desenvolvido por igrejas e organizações beneficentes, ampliando recursos destinados ao atendimento da população. Doutor Luiz Ovando acrescenta que a proposta prevê mecanismos de devolução tributária para evitar cobranças consideradas excessivas.
7: Quando você compra uma lâmpada, compra alguma coisa em supermercado, então isso tudo é tributado. Então, se já está tributado e o cidadão, membro da igreja, já paga imposto de renda, se ele tiver uma empresa, ele também recolhe esse valor, nós estamos aqui, através dessa PEC, defendendo o fato de que as instituições e também as filantrópicas que prestam serviço à comunidade sejam isentadas, sejam imunizadas, vamos dizer assim, desse recolhimento. E se acontecer, isso seja devolvido através de um cashback.
19: Zé Neto, do PT da Bahia, apresentou o projeto que cria o programa Fazer o Bem para a Melhor Idade, que permite a empresas abater do imposto de renda valores destinados a idosos que vivem em asilos ou casas de repouso.
23: E o que é que nós queremos? Que nesse projeto a gente vai atender os idosos com rendimentos mensais inferiores ao limite da isenção de imposto de renda que estejam nos abrigos de idosos e casas de idosos. Que a tendência é que isso cresça muito. Quem dá assistência a esses idosos? Como vão ser assistidos? Cada dia você tem menos pessoas na família e você vai ter muito mais pessoas que não vão ter esse atendimento, e isso é uma forma de dar uma atenção e uma assistência junto com a ordem governamental, com o Estado, município, Estado, União, para que a gente possa diminuir essas dificuldades que são vividas pelos idosos no Brasil.
16: Zé Neto explica que, pelo texto, cada empresa poderá apoiar até 3 idosos com abatimento limitado a 5% do imposto devido por ano. Para ter direito ao incentivo, a pessoa jurídica deverá obter o certificado amigo do idoso após a habilitação junto à Receita Federal.
19: Bandeira de Melo, do PV do Rio de Janeiro, é um dos autores da proposta de emenda à Constituição que busca preservar incentivos estaduais e municipais a projetos culturais e esportivos após a reforma tributária. O texto permite que empresas continuem apoiando iniciativas desses setores com abatimento de parte do imposto devido.
16: Bandeira de Melo alerta que a substituição do ICMS e do ISS pelo novo imposto sobre consumo pode abrir brecha para a extinção de mecanismos usados hoje no financiamento da cultura e do esporte. O objetivo da proposta é criar regras nacionais uniformes sobre o tema.
19: Termina agora o Jornal Câmara dos Deputados, produzido pela Rádio Câmara, com trabalhos técnicos de Wellington Teles e apresentação de Luciana Vieira e Val Monteiro. Boa noite.
16: A Voz do Brasil volta amanhã. Uma boa noite para você.
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13: Matheus Fernandes.
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0: Guilherme Benuto, menos é mais e Matheus Ferreira.
1: Faz barulho, São Paulo! Explodiu!
0: Obrigado, gente!
2: Obrigado, meu irmão.
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0: Mestre Simone Mendes.
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0: Que coisa linda, hein?
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0: galera!
1: Nunca foi!
0: Jorge Matheus!
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0: Muito obrigado. Obrigado, BC. Obrigado, Camboriú.
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2: Rayane Rafael.